0: Programa Move Brasil.
1: O início das operações da linha de crédito nos bancos para a compra de novos veículos começa na próxima segunda-feira, dia 27 de julho.
0: Nesta fase, a liberação do financiamento dependerá da análise feita pelas instituições financeiras.
2: Os trabalhadores que usam motocicletas e bicicletas como instrumento de trabalho terão um pouco mais de tempo para dar início à segunda fase da linha de financiamento do programa Move Brasil. As operações, que começariam em 13 de julho, foram adiadas para o dia 27 para a conclusão de testes tecnológicos e operacionais entre os sistemas dos bancos e do programa, explica o Alice Moreira, secretário de Desenvolvimento Industrial, Inovação, Comércio e Serviços.
3: Nós fizemos uma prorrogação do programa para que isso tivesse garantido. Por quê? Porque com o fundo garantidor não significa dizer que o trabalhador com problema de inadimplência, por exemplo, vai ter acesso a esse crédito. Mas melhora, por exemplo, a pontuação, as condições de score dos trabalhadores para ter acesso ao crédito.
2: A linha de crédito é destinada a entregadores ciclistas e motociclistas, motofretistas e mototaxistas, tanto os que trabalham por aplicativos quanto os que tem vínculo formal de emprego. O programa permite financiar um veículo zero quilômetro, como bicicleta elétrica, ciclomotor, motoneta, moto elétrica ou moto flex. A contratação do financiamento continua dependendo da análise de crédito feita pela instituição financeira. O financiamento tem prazo de até 48 meses para pagamento e carência de 2 meses. As operações contam com parte da cobertura do Fundo Garantidor de Operações, o FGO, como destaca o secretário de Desenvolvimento Industrial, Inovação, Comércio e Serviços, o Alice Moreira.
3: A utilização do fundo garantidor vai mitigar o risco de crédito. Então a gente vai ter uma cobertura de 50% da receita e 100% da operação, com o Banco do Brasil e Caixa Econômica operando essas linhas de crédito, assim como outros bancos que se habilitarão ao programa. A taxa de juros para os homens é de 12,5% ao ano. A taxa de juros para as mulheres é de 11,5% ao ano.
2: Aqueles que não se habilitaram ainda podem fazer a solicitação, mas precisam cumprir alguns requisitos. É preciso ter CNH categoria A, estar cadastrado em aplicativos de transporte ou entrega há pelo menos 6 meses, com no mínimo 100 corridas ou entregas feitas, ou trabalhar com carteira assinada há pelo menos 6 meses. Em seguida, o trabalhador deve acessar o endereço movebrasil.sistema.gov.br e fazer a inscrição utilizando a conta Gov. Em até 5 dias úteis, o sistema informa se a solicitação atende aos critérios do programa. Com isso, os trabalhadores com participação confirmada poderão procurar a Caixa Econômica Federal, o Banco do Brasil ou outras instituições financeiras habilitadas para facilitar o crédito. Reportagem Pablo Mudim.
1: Após a divulgação de duas taxas adicionais impostas pelos Estados Unidos a produtos brasileiros, o governo informou como isso afeta o país.
0: Levantamento feito pelo Ministério do Desenvolvimento, Indústria, Comércio e Serviços apontou que 52,7% das exportações brasileiras para os Estados Unidos não estão alcançadas pelas sobretaxas.
1: Nessa categoria estão, por exemplo, café, carnes, ferro fundido, aeronaves, suco de laranja, frutas, vários produtos químicos e a maior parte das exportações de celulose.
0: De acordo com o Ministério, com base no comércio bilateral de 2024, estima-se que aproximadamente 23,1% das exportações ao país norte-americano estejam sujeitas às novas sobretaxas.
1: Agora é lei. Mulheres poderão usar aerossol de extratos vegetais, conhecido como spray de pimenta, para autodefesa.
0: A norma foi publicada hoje no Diário Oficial.
4: Foi sancionada nesta sexta-feira a lei que autoriza em todo o país a comercialização, a aquisição e a posse de aerossol de extratos vegetais, conhecido como spray de pimenta, para a autodefesa das mulheres. Para comprar o produto, elas terão que cumprir algumas exigências, como ter idade mínima de 18 anos, apresentar documento com foto e o comprovante de residência e declarar que não possui condenação por crime doloso com violência ou grave ameaça. O dispositivo pode ter capacidade máxima de 50 ml e pode ser usado apenas para repelir agressão injusta atual ou iminente. Ele é classificado como um instrumento de menor potencial ofensivo e deve ser composto por extratos vegetais regulamentados pela Anvisa. O aerossol deverá ser de uso individual, intransferível e não poderá conter substância letal ou que cause intoxicação permanente. A comercialização será fiscalizada pelo Poder Executivo e os comerciantes deverão manter o registro das vendas por 5 anos e orientar as compradoras sobre o uso correto do equipamento. A nova legislação ainda cria o Programa Nacional de Capacitação em Defesa Pessoal e Uso de Instrumentos de Menor Potencial Ofensivo para Mulheres. A ideia é oferecer orientações sobre legítima defesa e ações de combate à violência doméstica. Raquel Mariano, para a Voz do Brasil.
1: E já estão em vigor novas regras para proteger as mulheres do ambiente digital.
0: O decreto publicado nesta semana estabelece diretrizes para prevenir e combater os crimes cometidos ou facilitados pelo uso de tecnologias, incluindo conteúdos manipulados por inteligência artificial.
1: Confira agora na reportagem de Luana Karen.
5: A violência contra mulheres não conhece limites físicos e cada vez mais as agressões se espalham pelas redes sociais, aplicativos de mensagens e outras plataformas digitais. Para enfrentar esse cenário, entraram em vigor novas regras que reforçam a proteção das mulheres no ambiente digital e estabelecem responsabilidades para as plataformas de internet, como destaca a ministra das Mulheres, Márcia Lopes.
6: Toda vez que uma mulher se sentir ofendida, humilhada, com exposição de conteúdos íntimos não consentidos, ela imediatamente denuncia para a plataforma e a plataforma tem 2 horas para a remoção desses conteúdos. Caso contrário, responderá com multa, com outros tipos de controle pela Agência Nacional de Proteção de Dados do Ministério da Justiça.
5: O decreto define o que é violência contra a mulher em ambiente digital. A norma engloba crimes e outros atos ilícitos praticados com o uso da internet e de tecnologias digitais, que provoquem sofrimento físico, psicológico, sexual, político ou econômico. A delegada-chefe adjunta da Delegacia Especial de Atendimento à Mulher, de Brasília, Mariana Almeida, destaca que grande parte das vítimas são crianças e adolescentes.
7: Muitos desses casos têm acontecido com adolescentes, principalmente ali na faixa iniciando ali dos 10, 11 anos de idade, que é o que, quando a gente acredita que elas passam a ter um acesso ao celular um pouco mais livre, né? E aí a gente vê, infelizmente, esses casos em que essas meninas são cooptadas através desses, até mesmo de chats de jogos, né?
5: Uma das principais mudanças trazidas pelo decreto é a obrigação das plataformas digitais de agir com rapidez nos casos de divulgação de imagens ou vídeos íntimos sem autorização, o conteúdo deverá ser retirado do ar em até 2 horas após a notificação. As empresas terão ainda que oferecer canais gratuitos e de fácil acesso para denúncias, acompanhar cada caso e divulgar informações sobre a Central de Atendimento à Mulher, o Ligue 180. A delegada-chefe adjunta Mariana Almeida destaca que muitas vezes, por estar atrás de uma tela, o criminoso acredita que pode sair impune.
7: A internet, ela deixa rastro. Então, nós temos, sim, meios, nós temos mecanismos de, através desses rastros, né, que são deixados ali, é possível, sim, responsabilizar esses agressores que tentam ali se valer desse anonimato para praticar esses crimes contra as mulheres.
5: O decreto também trata de um problema cada vez mais comum, o uso da inteligência artificial para criar imagens ou vídeos falsos de nudez ou conteúdo sexual envolvendo mulheres. As plataformas deverão adotar mecanismos para identificar e bloquear esse tipo de solicitação. Outra novidade é a determinação para reduzir o alcance de ataques coordenados contra mulheres nas redes sociais, especialmente quando envolvem mulheres que exercem funções públicas ou têm grande exposição profissional, como jornalistas. A fiscalização ficará a cargo da Autoridade Nacional de Proteção de Dados. Casos de violência contra a mulher podem ser denunciados pelo Ligue 180, que funciona gratuitamente 24 horas por dia. Violações de direitos humanos também podem ser comunicadas pelo Disque 100. Reportagem Luana Karen.
0: Atualmente, a maior parte dos serviços públicos podem ser encontrados pela internet usando a conta GovBR.
1: Mais de 177 milhões de pessoas usam o GovBR e são mais de 13 mil serviços públicos digitais disponíveis.
0: O repórter Carlos Oliveira fala quais cuidados que temos que ter com a conta. Vamos ouvir.
8: O primeiro cuidado que você precisa ter com a conta GovBR é guardar a sua senha com o mais absoluto sigilo. Nunca compartilhe com ninguém. Tenha o mesmo rigor que você tem com a senha do seu banco. Outra coisa importante é aumentar o nível da sua conta GovBR para ouro, caso ainda não seja. Aí você pode fazer o reconhecimento facial, o que torna a identificação ainda mais segura contra possíveis fraudes. Habilite também a verificação em duas etapas. Com isso, toda vez que você entrar no GovBR, colocar o seu CPF e senha, o aplicativo GovBR vai gerar um código. Só depois que digitar esse código é que você terá acesso à plataforma. A verificação em duas etapas vai funcionar se você tiver a conta GovBR de nível prata ou ouro. Você ainda pode fazer a gestão dos dispositivos que acessam sua conta GovBR. Essa ferramenta permite o monitoramento de quais aparelhos e em que locais a sua conta foi acessada pela última vez. E o histórico da conta GovBR, do mesmo jeito, mostra todos os acessos, além dos atendimentos feitos na plataforma. Mais de 177 milhões de pessoas usam o GovBR e são mais de 13 mil serviços públicos digitais disponíveis. A plataforma abrange serviços federais, estaduais e municipais. Segundo o diretor do Departamento de Identidade Digital da Secretaria de Governo Digital do Ministério da Gestão, Hudson Mesquita, este ambiente do GovBR é seguro.
9: Não há registros de invasões ou de vazamento de dados na plataforma GovBR. O sistema possui diversas tecnologias e processos de monitoramento que garantem a segurança dos ambientes tecnológicos e a privacidade das pessoas.
8: Para saber como aumentar o nível de sua conta, fazer a verificação em duas etapas, habilitar a gestão de dispositivos, ver como baixar o aplicativo GovBR e tirar qualquer dúvida sobre a plataforma, acesse o site gov.br/conta. Também existem unidades de atendimento presencial do GovBR. Para saber se tem uma perto de você, acesse o site gov.br/presencial. Reportagem Carlos Oliveira.
1: Lidar com dinheiro não precisa ser um bicho de sete cabeças e o aprendizado pode começar bem cedo na própria escola.
0: Para ajudar o ensino dentro das salas de aula, as secretarias de educação podem contar com material de apoio do FNDE. Saiba mais com Diego Freitas.
10: Secretarias estaduais e municipais de educação já podem acessar os materiais do projeto Educação Fiscal, Cidadania e Controle Social nas Escolas. Os conteúdos estão disponíveis no portal do Fundo Nacional de Desenvolvimento da Educação, FNDE. Os materiais podem ser utilizados em disciplinas, projetos pedagógicos locais e atividades de educação integral, observadas as definições de cada sistema de ensino. Segundo o Ministério da Educação, a proposta é apoiar o trabalho das redes da educação básica com conteúdos voltados à educação fiscal, ao orçamento público, à transparência e ao controle social. Os recursos pedagógicos e as informações sobre a adesão podem ser consultados na página do projeto, disponível em gov.br/FNDE. A adesão é voluntária. Diego Freitas, para a Voz do Brasil.
1: Termina amanhã, dia 25, o prazo para o envio de contribuições sobre a educação bilíngue de surdos no país.
0: As contribuições serão usadas para consolidar as diretrizes nacionais desta modalidade, para um ensino mais inclusivo e de maior qualidade.
5: Podem participar professores, gestores, profissionais da educação e qualquer cidadão interessado no tema. O professor universitário Emiliano Aquino, que é também pai e sobrinho de surdos, destaca a importância da participação da sociedade em torno deste tema.
11: Essas opiniões da sociedade constituem uma das fontes que ajuda os conselheiros a pensarem e a deliberarem. É absolutamente fundamental para que a modalidade possa ter consequências nos sistemas de ensino, nas escolas.
5: A consulta pública vai embasar a elaboração das diretrizes curriculares nacionais da educação bilíngue de surdos, um norte para estados e municípios na expansão e na consolidação dessa modalidade de ensino. Alguns dos pontos abordados pelo documento são o uso da língua brasileira de sinais nas escolas, o ensino do português escrito como segunda língua, a formação de professores bilíngues e a produção de materiais didáticos específicos para estudantes surdos. Para contribuir, basta acessar a plataforma brasilparticipativo.presidencia.gov.br. Reportagem Thaís Antônio.
1: E você pode aprender inglês e espanhol pela internet na plataforma MEC Idiomas.
0: A ferramenta é voltada à aprendizagem do nível básico ao avançado.
1: Saiba como se inscrever com Thaísa Vitória.
12: Uma plataforma gratuita para estudantes iniciarem ou complementarem o aprendizado em línguas estrangeiras. Esse é o objetivo do MEC Idiomas, que oferece cursos de inglês e espanhol por meio do portal mecidiomas.mec.gov.br ou de aplicativo. Para acessar a ferramenta, é necessário fazer login com uma conta gov.br. O usuário deve escolher o idioma que quer aprender. Em seguida, pode realizar o teste de proficiência disponível, que avalia o grau de conhecimento, ou iniciar diretamente pelo nível básico. Depois, é só começar as aulas, realizar os exercícios propostos e avançar pelas unidades do curso. As aulas são organizadas em 6 níveis de aprendizado. Cada um deles reúne de 4 a 6 módulos, contendo entre 10 e 15 aulas. No total, estão disponíveis cerca de 800 aulas. Ao concluir um nível, o estudante recebe um certificado. Thaísa Vitória para a Voz do Brasil.
0: Férias de julho estão na reta final e o fim de semana promete ser de praias, piscinas, rios e lagos para crianças e adolescentes.
1: Mas, para garantir que a diversão não vire tragédia, a atenção com os pequenos precisa ser redobrada.
0: É amanhã, dia 25 de julho, é o Dia Mundial de Prevenção do Afogamento, uma data que reforça cuidados simples e que podem salvar vidas.
1: E a repórter Graziele Bezerra mostra o que pais e responsáveis devem fazer para proteger a garotada.
13: A babá Cassiane de Freitas aproveitou os últimos dias de férias para levar a filha Ruth Esther, de 8 anos, para brincar e nadar no Lago Paranoá, em Brasília. Mas em nenhum momento da brincadeira desviou a atenção da menina. Era um olho na cria e o outro também.
14: Ia ter bastante atenção, né? Porque criança cega a gente. Eu tenho muito medo também, por isso que eu deixo ela só no raso mesmo, porque a água é traiçoeira, né?
13: Nadar no lago é uma das brincadeiras preferidas da Ruth, que está sempre atenta para evitar acidentes na água.
15: Eu brinco de peixe, porque eu amo nadar. Eu tomo cuidado para mim não afogar, porque eu sou inteligente.
13: O Davi Lucas, de 13 anos, também aproveitou os últimos dias de férias na água, mas tudo com muita atenção e cuidado.
16: Eu sei nadar, mas não sou aquela pessoa que nada muito bem, e aí de vez em quando eu uso boia, mas como aqui eu tava com meu pai, né, ele tava tendo atenção e me olhando.
13: Dados do Ministério da Saúde apontam que dos cerca de 72 mil afogamentos ocorridos no Brasil entre 2010 e 2023, mais de 13 mil foram de crianças e adolescentes de 0 a 14 anos. Para os pequenos, entre 1 e 4 anos, essa é a segunda maior causa de mortes acidentais no país. E o afogamento em águas naturais, como rios e lagos, foi o mais frequente. Segundo o sargento Flávio Rosa, do Grupo de Operações Aquáticas do Corpo de Bombeiros do Distrito Federal, existem cuidados que precisam ser adotados para evitar que a diversão seja substituída por tragédia.
17: Em afogamento, a gente fala que água no umbigo é sinal de perigo. Uma criança deve estar a um braço de distância do adulto responsável. A responsabilidade sobre a criança é do próprio responsável e não delegar isso jamais. Existe um tipo de boia que é o mais eficaz, que é ela que vai no tórax da criança e vai nos braços. Mesmo com equipamento, a criança deve estar sob observação.
13: Para os adultos, o alerta do sargento é: se beber, não mergulhe.
17: Mais de 70% dos afogamentos têm influência da bebida alcoólica. Bebeu, interessante que não entre na água.
13: O Brasil tem uma política nacional de redução da morbimortalidade por acidentes e violências. O plano estabelece diretrizes para prevenir mortes e ferimentos causados por acidentes no país. Entre as diretrizes dessa política está a promoção de práticas e comportamentos seguros e saudáveis para evitar que os afogamentos acabem em morte ou lesões físicas, como explica a médica do Hospital Universitário de Brasília, Thaís Mendonça Barbosa.
18: É importante que a gente determine quem é o guardião da vez, né? Quem que vai cuidar daquelas crianças que estão próximas à água e que essa pessoa tenha atenção total naquilo. Claro que saber nadar diminui o risco, mas a gente tem que lembrar que ele não elimina, né? Brincadeiras na água, essa criança pode

0: Grazielle Bezerra.
1: E hoje, sexta-feira, Luciana, tem dica para o final de semana. Que tal assistir de casa um filme brasileiro?
2: Acho uma ótima ideia, Ellen. E a dica que quem vai dar sou eu. É a plataforma pública de streaming Tela Brasil, que tem mais de 550 opções de produções.
1: É, além de produções infantis, tem alguns indicados ao Oscar, como O Que É Isso, Companheiro? E clássicos como Deus e o Diabo na Terra do Sol, de Glauber Rocha.
3: A produção nacional de cinema está disponível a qualquer pessoa, em qualquer lugar, na palma da mão. É o Tela Brasil, primeira plataforma pública de streaming do audiovisual brasileiro. São filmes premiados, documentários, produções infantis, obras musicais e animações, entre mais de 550 títulos no catálogo. E o acesso é gratuito, basta usar a conta gov.br. A plataforma apresenta ainda filmes brasileiros indicados ao Oscar, entre eles O Quatrilho, de Fábio Barreto, e O Que É Isso, Companheiro, de Bruno Barreto, além de sucessos de bilheteria, como Carandiru, de Hector Babenco, e Olga, de Jaime Monjardim. Também estão disponíveis clássicos do cinema brasileiro, como Deus e o Diabo na Terra do Sol, de Glauber Rocha, e A Hora da Estrela, de Suzana Amaral. Mais de 300 obras oferecem recursos, como legendas descritivas, audiodescrição e tradução em libras. O aplicativo Tela Brasil está disponível para celulares e tablets com sistemas Android e iOS e na versão para computadores no endereço telabrasil.cultura.gov.br. Daniele Popov para A Voz do Brasil.
2: Agências do INSS terão mais de 13 mil vagas de atendimento nesse fim de semana em todas as regiões do país.
1: Os atendimentos serão destinados à realização de perícias médicas e avaliações sociais, etapas obrigatórias para concessão de benefícios.
2: Para ser atendido, o cidadão precisa agendar pelo site ou aplicativo Meu INSS, ou então pelo telefone na central 135.
1: E essas foram as notícias do governo federal.
2: Uma realização da Secretaria de Comunicação Social da Presidência da República.
1: Com produção da empresa Brasil de Comunicação.
2: Fique agora com as notícias do Poder Judiciário e do Congresso Nacional. Boa noite e um bom fim de semana.
1: Boa noite e até segunda-feira.
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6: No Tribunal Constitucional de Portugal, o presidente do STF defende criação de rede de cortes constitucionais em defesa da independência judicial.
7: Para o STJ, é assédio de consumo a visita não solicitada a idosos para oferecer empréstimo consignado.
6: Tribunal Superior do Trabalho apoia a campanha de combate ao tráfico de crianças e adolescentes pela internet.
7: Boa noite, eu sou Marcela Luiz.
6: E eu sou Walter Lima.
7: O presidente do Supremo Tribunal Federal, ministro Edson Fachin, defendeu nesta sexta-feira, em Lisboa, a criação de uma rede de cortes constitucionais da América Latina, do Caribe e da Península Ibérica.
6: A proposta foi apresentada durante uma visita institucional ao Tribunal Constitucional de Portugal, com o objetivo de fortalecer a cooperação entre os tribunais na defesa da democracia, do Estado de Direito e da independência do Judiciário. Marcelo Della Libera.
8: O presidente do Supremo fez um balanço da agenda de sexta-feira em Portugal e destacou os avanços nas relações entre as instituições de justiça dos países de língua portuguesa.
9: Tivemos dois encontros muito produtivos. O primeiro com o Conselho Superior da Magistratura de Portugal, no qual discutimos integrações institucionais muito importantes. O segundo encontro que tivemos foi com o senhor presidente do Tribunal Constitucional Português e nós levamos a ele a nossa preocupação para criar e desenvolver uma rede na comunidade dos países de língua portuguesa de defesa da autonomia e da independência judicial.
8: Durante a agenda, também foi anunciada a primeira edição do curso Justiça 4.0. A formação será realizada em novembro no Supremo Tribunal Federal e reunirá representantes da comunidade dos países de língua portuguesa.
7: Para o STJ, é assédio de consumo a visita domiciliar de correspondentes bancários valorizar aposentados e pensionistas

0: INSS sem solicitação para oferecer empréstimos consignados.
1: Essa prática é proibida pelo Código de Defesa do Consumidor. Fátima Uchoa.
2: O Ministério Público do Maranhão ajuizou ação civil pública após denúncias de assédio de consumo em Timbiras. A terceira turma do STJ manteve a decisão da Justiça Maranhense que condenou instituições financeiras a não realizarem visitas à casa de idosos para oferecer empréstimos consignados quando o serviço não tiver sido solicitado. Segundo a ministra relatora Nancy Andrighi, considerando a hipervulnerabilidade do idoso, a visita domiciliar não solicitada reduz drasticamente a margem de reflexão, pressionando a aceitação imediata do serviço.
0: Tribunal Superior do Trabalho apoia campanha de combate ao tráfico de crianças e adolescentes pela internet.
1: Este ano, a iniciativa foca na conscientização sobre os riscos das redes sociais. Marla Lacerda.
3: A campanha O Tráfico de Pessoas é Real quer conscientizar pais, mães, professores e sociedade sobre os perigos que sites e redes sociais oferecem. Um alerta sobre conversas aparentemente inocentes em ambientes virtuais, mas que, na verdade, terminam em aliciamento de vítimas. Mais de 3 milhões por ano. A campanha faz parte do projeto Liberdade no Ar, que desde 2022 conta com o apoio da Justiça do Trabalho na divulgação de vídeos e banners de conscientização.
0: Justiça determina que vereador de Joinville, em Santa Catarina, e outro réu removam vídeos ofensivos publicados em redes sociais.
1: A ação foi apresentada pelo Ministério Público Federal, Vanessa Pereira.
4: Segundo a ação, os vídeos publicados por um vereador de Joinville, em Santa Catarina, e por outro réu, contém mensagens discriminatórias e ofensivas contra moradores de comunidades periféricas, migrantes e beneficiários de programas sociais. Com isso, a Justiça Federal em Florianópolis determinou que os réus removam os conteúdos do ar em até 24 horas e que a empresa Meta retire os links das publicações do ar em até 48 horas, sob pena de multa.
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1: Boa noite.
0: E um bom fim de semana.
1: E até segunda-feira.
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7: Eu sou Humberto Pinheiro e estes são os destaques de hoje do Jornal do Senado, que começa agora. Acordo entre Mercosul e União Europeia é destaque da pauta internacional do Senado. Lei garante crédito a empresas afetadas pela crise no comércio externo. Aprovada pelo Senado, lei garante meia entrada na Copa do Mundo Feminina de 2027. Boa noite. O acordo de livre comércio entre o Mercosul e a União Europeia foi o principal destaque da pauta internacional do Senado no primeiro semestre. Após 26 anos de negociações, os senadores aprovaram o acordo provisório de comércio entre os dois blocos. A medida abre caminho para a formação de uma das maiores áreas de livre comércio do mundo, com um mercado de mais de 700 milhões de consumidores. Mais informações com o repórter Pedro Pincer.
8: O texto prevê redução de tarifas para 91% dos produtos importados pelo Mercosul e 95% dos produtos importados pela União Europeia. O acordo criará uma das maiores áreas de livre comércio do mundo, ligando os dois blocos em um mercado de mais de 700 milhões de pessoas. Entre os pontos positivos estão o aumento das exportações agrícolas, maior acesso a equipamentos e maquinários europeus, atração de investimentos e modernização industrial. A senadora Tereza Cristina, do Progressistas de Mato Grosso do Sul, deu mais detalhes sobre o tratado.
9: E o acordo, ele é muito amplo, ele trata de compras governamentais, investimentos, ele trata do setor financeiro, produtos do agro que vão ter acesso ao mercado europeu com alíquotas mais baratas e também o que nós vamos receber de lá. É uma coisa de mão dupla o acordo, não só o que nós exportamos e o que nós vamos importar de lá.
8: Outro acordo de livre comércio considerado importante foi o firmado entre o Mercosul e Singapura. Pelo texto, o país asiático concederá isenção tarifária imediata e integral à totalidade de produtos exportados pelo Mercosul. Já o bloco sul-americano se compromete a eliminar progressivamente, em até 15 anos, as tarifas incidentes sobre 95,8% dos produtos do país asiático, o que corresponde a 90,8% do total do valor atualmente importado. Outros tratados internacionais aprovados dizem respeito à proteção de direitos do consumidor em contratos do Mercosul e projetos de coprodução cinematográfica com a França e com a China.
7: Foi sancionada a lei que cria linhas de crédito para empresas afetadas pelas crises do comércio internacional. A medida prevê até 15 bilhões de reais em financiamentos para exportadores de outros setores da economia. O objetivo é ampliar o acesso ao crédito, preservar a competitividade das empresas brasileiras e reduzir os impactos de instabilidade no mercado externo. Repórter Patrícia Oliveira.
10: A nova lei busca reduzir o impacto do aumento das tarifas sobre produtos brasileiros. Poderão ter acesso ao crédito empresas da indústria, da agropecuária, da pesca, da aquicultura, da mineração e também cooperativas e associações. Os recursos podem ser usados para capital de giro, compra de máquinas e equipamentos e modernização da produção. O presidente da Comissão de Relações Exteriores, senador Nelsinho Trade, do PSD de Mato Grosso do Sul, defende a atuação coordenada das instituições brasileiras.
11: Precisamos entender se os instrumentos criados são suficientes para enfrentar uma situação como essa e, se necessário, discutir aperfeiçoamento, sempre com base em critérios técnicos e na proteção da economia brasileira.
10: O governo prevê que o novo tarifaço vai atingir 18% das exportações brasileiras para os Estados Unidos.
7: A Comissão de Constituição e Justiça aprovou neste ano um pacote de propostas voltadas à eficiência do Poder Judiciário, à modalidade administrativa, à segurança de servidores essenciais e à regulação de direitos civis. Entre as matérias estão o estabelecimento de barreiras contra a sobrecarga processual em tribunais superiores, a tipificação de novos crimes qualificados e o endurecimento das normas contra a lavagem de dinheiro no país. A reportagem é de Bruno Lourenço.
12: A Comissão de Constituição e Justiça votou neste primeiro semestre restrições para o uso de dinheiro em espécie para a compra de imóveis, a autorização para que servidores públicos sejam MEIs e iniciativa que define critérios objetivos para a concessão da assistência judiciária gratuita. Os senadores chancelaram ainda a regulamentação do chamado filtro de relevância para a admissão de recursos especiais direcionados ao Superior Tribunal de Justiça. O relator da matéria, senador Sérgio Moro, do PL do Paraná, enfatizou que o acúmulo de processos nas cortes superiores, inviabiliza uma justiça de qualidade.
13: Porque o acesso em demasia aos tribunais superiores, pelo acúmulo de milhares de processos nessas cortes, acaba dificultando a porta de saída. E o cidadão quer ver o final do processo.
12: A CCJ também aprovou no semestre a criminalização do exercício ilegal da medicina veterinária e o projeto que agrava as punições para crimes cometidos contra profissionais das áreas de saúde e de educação no exercício das funções. A comissão estabeleceu ainda regras de custódia compartilhada de animais de estimação em casos de dissolução conjugal, fixou o prazo máximo de 5 anos para regularização e reordenamento de fios aéreos em postes pelas empresas de telefonia e energia e assegurou a equiparação de direitos de agentes indígenas de saúde e de vigilância sanitária aos agentes comunitários.
7: Apesar de reconhecer que o acesso à educação foi ampliado nas últimas décadas, o senador Confúcio Moura, do MDB de Rondônia, lembrou que é preciso garantir permanência dos alunos nas escolas, evitando a evasão e que haja aprendizagem efetiva. Para que isso ocorra, argumentou, é necessário valorizar os professores. Confúcio Moura também destacou que a melhoria da educação depende da continuidade das políticas públicas relacionadas ao setor e da redução das desigualdades entre as regiões do país.
14: Já não se trata apenas de garantir acesso, temos que garantir a permanência do aluno na sala de aula, a aprendizagem efetiva do aluno, a formação que prepare o cidadão para a vida. É aí que está o segredo, o nó da questão.
7: A FIFA começou a receber o cadastro de interessados em comprar ingressos para a Copa do Mundo Feminina de 2027, que será realizada no Brasil. Lei aprovada pelo Congresso Nacional garante o direito à meia entrada para estudantes, idosos, jovens de baixa renda e pessoas com deficiência. O benefício vale para todos os jogos disputados no país e busca ampliar o acesso do público ao maior torneio do futebol feminino. Mais detalhes com Rodrigo Rezende.
15: O cadastro para receber informações sobre a compra dos ingressos para a Copa do Mundo Feminina de 2027 já começou. As informações estão no site fifa.com. A lei com as regras para a Copa de 2027, aprovada pelo Congresso, garante uma carga de ingressos com preços pela metade para estudantes, pessoas com mais de 60 anos e jovens de baixa renda com até 29 anos cadastrados no CadÚnico. O senador Romário, do PL do Rio de Janeiro, destaca que o evento de 2027 terá um legado importante e se aproveitará da estrutura construída para a Copa de 2014.
16: Estamos falando de jovens e crianças que certamente irão se inspirar com as atletas e com a festa nos estádios. Estamos falando também do turismo e dos recursos da economia que serão gerados.
15: 8 cidades brasileiras serão sedes da Copa do Mundo em 2027. São elas: Rio de Janeiro, São Paulo, Belo Horizonte, Recife, Fortaleza, Salvador, Brasília e Porto Alegre.
7: Com trabalhos técnicos de João Lira, o Jornal do Senado fica por aqui. Acompanhe agora as notícias do Tribunal de Contas da União e da Câmara dos Deputados. Boa noite e um bom fim de semana.
17: Minuto do TCU.
18: O Tribunal de Contas da União avaliou a política que busca garantir o acesso da população aos serviços postais em todo o país. O objetivo é assegurar que cartas e encomendas continuem chegando a todos os brasileiros, inclusive em regiões mais distantes. A auditoria apontou que os serviços postais continuam sendo essenciais, principalmente para moradores de áreas rurais e locais de difícil acesso. Nessas regiões, eles também garantem o acesso da população a documentos, medicamentos e outros serviços importantes. O TCU identificou desafios como dificuldades de financiamento, falhas no acompanhamento da qualidade dos serviços e necessidade de melhorar o planejamento. Por isso, o tribunal recomendou medidas para fortalecer a gestão, aumentar a transparência e garantir a continuidade dos serviços em todo o Brasil. Saiba mais em tcu.gov.br.
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20: Câmara aprova atendimento permanente para mulheres vítimas de violência.
21: Comissão limita a autoria de obra artística com uso de inteligência artificial.
20: Projeto prevê medidas para enfrentar os impactos climáticos nas escolas.
21: Plenário pode votar medida que impede fim repentino de jogos eletrônicos.
20: Boa noite. Já pode entrar na pauta de votações do plenário projeto que obriga empresas de jogos eletrônicos a avisarem antes de retirarem o produto do mercado. O repórter Antônio Vital tem os detalhes da proposta.
22: Ganhou o regime de urgência e pode ser votado no plenário da Câmara, projeto que pretende acabar com um dos principais motivos de queixas de jogadores de videogames, que é a retirada do produto do ar pela empresa desenvolvedora sem que haja um aviso prévio ou até mesmo a chance de manter o game em um servidor próprio, disponível para quem quiser. Hoje, diversos videogames vendidos no mercado, na verdade, não passam de uma licença que dá direito aos compradores a acessarem o conteúdo online, sem que o jogo possa ser baixado no computador. Isso significa que, quando a empresa decide retirar o produto do mercado, os jogadores que pagaram pela licença ficam sem acesso ao game. O projeto que ganhou o regime de urgência foi apresentado pela deputada Jandira Fegali, do PCdoB do Rio de Janeiro, e prevê obrigações para as empresas desenvolvedoras dos jogos. Obriga, por exemplo, que os consumidores sejam avisados com antecedência de 180 dias antes da retirada do produto e determina que os jogos fiquem disponíveis por pelo menos 2 anos antes de serem descontinuados. Os jogadores terão ainda o direito de serem informados se estão comprando um jogo que pode ser baixado no computador ou apenas uma licença para acesso online ao produto. Nesse caso, o fornecedor do jogo terá ainda que disponibilizar uma versão alternativa do jogo sem custos extras ou devolver o dinheiro pago, corrigido, quantia proporcional ao tempo de uso do produto. Segundo a autora do projeto, Jandira Fegali, as medidas foram sugeridas por comunidades de jogadores e complementam as regras do marco legal da indústria de jogos eletrônicos, uma lei aprovada em 2024. Além das obrigações das empresas, a proposta cria um fundo para a preservação e fomento dos jogos eletrônicos. Os recursos serão destinados à preservação, catalogação, restauração e disponibilização pública dos jogos nacionais considerados relevantes, o que será feito em parceria com o Instituto do Patrimônio Histórico e Artístico Nacional, o IFAM. O regime de urgência foi aprovado de maneira simbólica pelo plenário. O deputado Kim Kataguiri, do Missão de São Paulo, defendeu as medidas previstas para evitar que o consumidor compre uma licença achando que está adquirindo um jogo, mas ele criticou a criação do fundo.
2: Os jogadores não estão pedindo a criação de um fundo público, os jogadores não estão pedindo que o IFAM faça qualquer regulamentação. A demanda é simplesmente corrigir uma falha de mercado, assimetria de informação. A empresa sabe quando vai encerrar o servidor, a empresa sabe até onde vai manter as suas atividades, mas não esclarece isso para o consumidor. A empresa sabe que não está vendendo o jogo, a empresa sabe que está vendendo licença, mas não deixa isso claro para o consumidor.
22: O projeto proíbe a venda de qualquer jogo eletrônico que não possa ser utilizado pelo consumidor de forma independente após o encerramento do serviço, com exceção daqueles oferecidos por meio de assinatura, e desde que isso esteja claro no contrato. A punição para a empresa que não obedecer às regras é multa que pode ser de 1% do faturamento bruto ou R$500 mil. Com regime de urgência, o projeto pode ser votado a qualquer momento no plenário da Câmara, sem passar pela análise das comissões permanentes da Casa. Rádio Câmara, de Brasília, Antônio Vital.
3: Previdência.
4: Sérgio Brito, do PSD da Bahia, pede urgência na votação do projeto que regulamenta a aposentadoria especial dos agentes comunitários de saúde e dos agentes de combate às endemias. Ele lembra que a medida beneficia mais de 400 mil profissionais e reconhece o trabalho realizado para melhorar a atenção básica.
23: Esses profissionais estão todos os dias nas ruas, enfrentando sol, chuva, doenças e situações de risco para cuidar da saúde da nossa população. Eles são a porta de entrada do SUS e merecem reconhecimento. O projeto garante uma aposentadoria mais justa, aos 52 anos de idade para os homens e 50 anos para as mulheres, com pelo menos 20 anos de efetivo exercício na função, além de assegurar integralidade e paridade nos benefícios.
24: Sérgio Brito lembra ainda que o texto estabelece regras para os servidores que exerceram parte da carreira em outras atividades. Para ele, a proposta representa um ato de justiça e fortalece o SUS ao valorizar os profissionais responsáveis pela prevenção de doenças e pelo cuidado das famílias.
25: Agricultura.
4: O governo federal editou uma medida provisória como parte do acordo com o Congresso e o setor agropecuário para buscar soluções para a dívida agrícola. A repórter Silvia Munhato traz mais informações sobre o texto enviado pelo Executivo.
26: A Câmara analisa a medida provisória que autoriza a criação de linhas de crédito rural para recomposição de dívidas de produtores rurais e cooperativas afetados por eventos climáticos adversos ou pela redução nos preços de comercialização de seus produtos. O texto é fruto de um acordo entre o governo, representantes do setor e parlamentares, anunciado pelo presidente da Câmara dos Deputados, Hugo Mota. O deputado Alceu Moreira, do MDB do Rio Grande do Sul, da Frente Parlamentar da Agropecuária, disse que o setor teve que ceder nas suas reivindicações, mas que o acordo foi bom, porque sinalizou para a criação de um fundo garantidor que poderá reduzir custos de forma mais permanente.
27: Porque o fundo garantidor reduz o risco de quem financia. Se nós tivermos outro problema climático, o fundo garantidor vai conseguir indenizar as lavouras pela perda, o que significa dizer que o seguro agrícola virá logo depois, será muito mais barato, porque ele terá menos risco de indenização pela incidência do prejuízo.
26: Segundo o governo, a medida provisória deverá permitir a renegociação de mais de 100 bilhões de reais em dívidas, com um impacto anual nas contas públicas inferior a 4 bilhões de reais. Para ter acesso aos benefícios, produtores rurais e cooperativas devem ter registrado entre 2019 e 2025 perdas em duas ou mais safras, que resultaram na redução de no mínimo 30% da renda bruta esperada. Os encargos financeiros ficarão entre 6% ao ano e 12% ao ano, dependendo do porte do produtor. O prazo de reembolso será de até 8 anos, com carência de 2 anos para o pagamento da primeira parcela do principal. A medida provisória ainda permite que os bancos prorroguem por até 30 dias o vencimento das operações de crédito de produtores que estavam adimplentes até o dia 14 de julho. Da Rádio Câmara de Brasília, Silvia Minhato.
0: Desenvolvimento Regional.
1: Projeto de Hildo Rocha, do MDB do Maranhão, obriga os estados e a União a informarem as câmaras de vereadores sobre a execução de obras e serviços nos municípios. Ele explica que a ideia é ampliar a transparência e permitir que os vereadores acompanhem investimentos feitos com recursos públicos.
3: O governo federal, eles têm executado obras diretamente nos estados e nos municípios. E os estados também, tem estado que até reforma de praça fazem. Entretanto, os vereadores, eles não têm acesso a essas informações. A União chega lá, o governo federal, através de algum órgão do governo federal, executa a obra e o vereador fica sem saber o que é que está acontecendo ali. Da mesma forma, o governo do estado chega no município, executa a obra e faz o serviço. E os vereadores ficam sem saber.
5: Pelo texto, devem ser repassadas informações como valor da obra, fonte dos recursos, prazos e identificação do órgão executor ou da empresa contratada. Hildo Rocha acrescenta que a medida prevê punição para quem deixar de comunicar as ações ao Legislativo Municipal.
0: Educação.
1: Avança na Câmara projeto que prevê medidas para enfrentar os impactos climáticos nas escolas. A repórter Júlia Lopes traz mais informações sobre a proposta.
6: A Comissão de Educação da Câmara dos Deputados aprovou um projeto que estabelece diretrizes para reduzir os efeitos das mudanças climáticas no ambiente escolar, como ondas de calor e chuvas intensas. A proposta prevê ações de adaptação e educação ambiental nas unidades de ensino, além de medidas para garantir conforto térmico em salas de aulas e áreas comuns. Para a autora do projeto, deputada Sâmia Bonfim, do PSOL de São Paulo, adaptar as estruturas das escolas às mudanças climáticas é fundamental.
8: As escolas, elas precisam estar adaptadas para que o direito à educação seja assegurado, para que os alunos possam aprender e para que os trabalhadores da educação possam trabalhar, porque senão é inviável, é impossível. E aí o projeto propõe iniciativas e diretrizes para que haja mudança da estrutura, da arquitetura, instalação de ar-condicionados, ventiladores, arborização, ou seja, é uma meta mesmo, uma construção de escolas em que a infraestrutura considera as questões climáticas também.
6: No texto proposto pela relatora, deputada Silvia Cristina, do PP de Rondônia, haverá mudanças na Lei de Diretrizes e Bases da Educação para garantir que seja de responsabilidade do poder público realizar instalações escolares adequadas ao clima de acordo com cada região. Segundo a relatora, não é necessário alterar regras sobre o uso de recursos da educação. Ela explicou que os investimentos para a adaptação das escolas já podem ser feitos com base na legislação atual. Dados do Censo Escolar de 2023 mostram que apenas 3 em cada 10 salas de aula da rede pública têm climatização. Isso significa que cerca de 70% ainda não contam com esse tipo de estrutura. Na rede privada, o índice de salas climatizadas chega a 47%. Ainda segundo o levantamento, cerca de 7.500 escolas não têm acesso à água potável e mais de 3.200 não contam com nenhuma fonte de água. Da Rádio Câmara de Brasília, Júlia Lopes.
5: O projeto que propõe medidas para a redução dos efeitos climáticos nas escolas ainda será analisado pelas comissões de Desenvolvimento Urbano, Finanças e Tributação e Constituição e Justiça.
0: Saúde.
1: A Câmara aprovou e já encaminhou ao Senado o projeto de Jorge Sola, do PT da Bahia, que permite a dispensa de licitação para aquisição pelo SUS de medicamentos da empresa brasileira de hemoderivados e biotecnologia, a Hemobras.
5: O deputado explica que a medida agiliza o acesso aos produtos, reduz entraves administrativos e fortalece a produção nacional. Jorge Sola acrescenta que a proposta garante o abastecimento do SUS e preserva o caráter público da produção desses medicamentos por meio da Hemobras.
9: É bom lembrar que a Hemobras produz hemoderivados a partir do plasma excedente coletado na rede de banco de sangue do SUS. E no Brasil, a nossa Constituição proíbe a comercialização do sangue e de todos os tecidos e órgãos. Então não é possível uma empresa privada produzir hemoderivados no Brasil, porque sangue no Brasil não é mercadoria, sangue não pode gerar lucro. Por isso foi criada a Hemobras e por isso que a dispensa de licitação é extremamente coerente e necessária para o SUS.
0: Cultura.
10: Comissão aprova o projeto que limita a autoria de obras com uso de inteligência artificial. A repórter Sofia Peçanha tem os detalhes.
11: A Comissão de Ciência, Tecnologia e Inovação aprovou o projeto que estabelece que apenas pessoas físicas podem ser reconhecidas como autoras de obras literárias, artísticas ou científicas. A proposta, apresentada pelo deputado Jonas Donizete, do PSB de São Paulo, altera a Lei de Direitos Autorais. Na prática, o texto reforça que, mesmo quando há uso de ferramentas de inteligência artificial no processo de criação, a autoria só poderá ser atribuída a um indivíduo humano, independentemente do nível de autonomia da tecnologia utilizada. O relator da proposta na comissão, o deputado Davi Soares, do Podemos de São Paulo, destacou que o uso de inteligência artificial deve ser equiparado a outras ferramentas usadas no processo criativo, como, por exemplo, pincéis e tintas utilizados por um artista plástico.
12: O uso das ferramentas de IA não pode ser considerado de forma diferente do emprego de qualquer outra ferramenta utilizada para a criação de obras, sejam elas físicas, analógicas ou digitais.
11: Segundo o projeto, a inteligência artificial pode ser usada como instrumento, mas não pode ser considerada autora de uma obra. Por exemplo, um escritor que utiliza um programa de IA para ajudar na elaboração de um texto continua sendo autor. Já conteúdos gerados automaticamente sem participação criativa humana relevante não terão autoria reconhecida. Na justificativa da proposta, o autor esclarece que a criação intelectual é um ato profundamente humano que reflete a individualidade, a personalidade e a criatividade do autor. Atributos que sistemas de IA, por mais avançados que sejam, não possuem. O relator, o deputado Davi Soares, ressaltou que a medida pretende proteger os criadores e evitar impactos no mercado cultural, como a produção em massa de conteúdos automatizados e a concentração no setor devido ao rápido avanço tecnológico.
12: Entretanto, a velocidade da evolução desses sistemas, a massificação do uso, exige uma resposta legislativa mais rápida, sob pena de estar sendo criada uma insegurança no ambiente de trabalho de artistas para os negócios de editores.
11: Agora, o projeto que assegura a humanos os direitos autorais de obras produzidas com o uso de inteligência artificial segue para análise na Comissão de Cultura. Da Rádio Câmara de Brasília, Sofia Peçanha.
13: Justiça.
14: Paulo Soares, do Podemos de São Paulo, apresentou o projeto de lei que cria o crime de corrupção sistêmica na legislação brasileira. O texto prevê punições para agentes públicos envolvidos em esquemas ilegais de desvio de recursos do contribuinte.
15: É fundamental que a gente possa penalizar, criminalizar o que eu chamo de corrupção sistêmica, ou seja, incluir no Código Penal um dispositivo que possa colocar na cadeia para valer desde o político, aquele com o mandato, até o seu assessor que tenha participado de alguma maneira dos esquemas de corrupção, ou seja, é o interlocutor que foi chamar um prefeito, um vereador, uma empresa terceirizada para fazer parte da esquema. Todos os agentes envolvidos nos esquemas de corrupção precisam ser penalizados e com cadeia. Inclusive, prevê penas pesadas, mais de 20 anos de prisão, no caso, por exemplo, de políticos com mandato.
10: Paulo Soares explica que o projeto amplia a responsabilização de todos os envolvidos em esquemas de corrupção e prevê penas mais rigorosas para esses crimes. Ele afirma que a proposta fortalece o combate à corrupção e aumenta a transparência na administração pública.
13: Segurança Pública.
14: A Câmara aprovou a oferta de canais de atendimento permanentes para mulheres vítimas de violência. A repórter Paula Bittar acompanhou a votação.
16: A Comissão de Constituição e Justiça da Câmara aprovou um projeto que determina a oferta permanente e gratuita de canais telefônicos e virtuais de atendimento para mulheres em situação de violência doméstica e familiar. O texto aprovado prevê que esses canais funcionem 24 horas por dia, todos os dias da semana, com profissionais capacitados para receber notícias de infrações penais, orientar as vítimas e encaminhá-las à rede de apoio. A proposta também estabelece que deverão ser elaborados relatórios mensais a partir dos dados coletados para subsidiar políticas públicas. A relatora do projeto na comissão, deputada Lídice da Mata, do PSB da Bahia, comentou a importância de reforçar a legislação de combate à violência contra mulheres.
25: Muitas vezes o primeiro pedido de ajuda acontece por telefone ou pela internet. Garantir que esses canais funcionem 24 horas por dia, todos os dias, de forma ininterrupta, faz com que a garantia, a proteção à mulher, ela possa ser efetiva. Que esses profissionais que funcionam nesses serviços sejam profissionais capacitados, significa ampliar ampliar o acesso à proteção e salvar vidas. Fortalecer a Lei Maria da Penha é reafirmar que o Estado não pode tolerar nenhuma forma de violência contra a mulher.
16: A proposta que determina a oferta permanente e gratuita de canais telefônicos e virtuais de atendimento para mulheres em situação de violência doméstica e familiar já pode seguir para o Senado, a menos que haja recurso para análise pelo plenário da Câmara. Da Rádio Câmara de Brasília, Paula Bittar.
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7: Eimon, do PT do Rio de Janeiro, apresentou projeto que obriga síndicos de condomínios a comunicar às autoridades casos de suspeita de violência contra mulheres, crianças, idosos e animais. O objetivo é ampliar o enfrentamento da violência nos espaços residenciais.
17: Nos condomínios, muitas vezes, a gente tem aquela expressão: em briga de marido e mulher, ninguém mete a colher. A gente se posiciona sim. Então, esse nosso projeto diz que, em caso de suspeita de violência contra mulheres nos condomínios, contra pessoas idosas nos condomínios, contra crianças nos condomínios e também violência contra animais, portanto a violência pet, os síndicos desses condomínios, eles têm a obrigação de se reportar às autoridades para que as investigações sejam feitas para a gente barrar esta violência.
18: Raymond argumenta que o projeto não transforma o síndico em agente policial, mas atribui a ele a responsabilidade de proteger os condôminos. Para o deputado, a medida facilita a atuação de órgãos de proteção, como conselhos tutelares, delegacias especializadas e serviços de assistência social.
7: Termina agora o Jornal Câmara dos Deputados, produzido pela Rádio Câmara, com trabalhos técnicos de Everson Onani e apresentação de Luciana Vieira e José Carlos Andrade. Uma ótima noite para você.
18: A Voz do Brasil está de volta na segunda-feira. Uma boa noite e um bom fim de semana.
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2: Dez e três.
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1: Hora do nosso encontro, hora de falar de amor aqui na rádio. Esse é o No Ritmo do Amor e eu, Ana Paula Barros, te faço companhia hoje e todas as noites. Hoje, segunda, 27 de julho, vamos viajar no tempo, vamos ouvir boa música. E você é muito bem-vindo. Eu começo com Duran Duran, a

Um dos sucessos do Maroon 5, Sunday Morning. Teve também Pede a Ela com Tim Maia. Um beijo para Daisy, final do telefone 9040. O Henrico também tá curtindo a gente. Ana, é a primeira vez que participo. Me chamo Henrico, tenho 34 anos, à procura do meu grande amor. E você vai encontrar Henrico logo, logo. Um beijo para o Paulo, final do telefone 5677. Ele é fã do Léo Jaime. Gostaria de ouvir qualquer música. Já eu toco para você, tá, Paulo? Já está programada a música A Vida Não Presta.

nosso intervalo. Hora de encerrar a sequência com a Billie Eilish, Birds of a Feather. Teve também a Vanessa Camargo, Tanta Saudade. Eu não demoro.

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0: 10:30.
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2: Tudo que você quer viver acontece primeiro na sua cabeça, nos seus pensamentos. Vamos mentalizar, acreditar e correr atrás daquilo que desejamos. Primeiro, a gente pensa nas coisas boas da vida. E por último, a gente reclama. Vamos ser gratos pela vida que temos. E lutar, sim, sempre pelos nossos objetivos. Celine Dion, para começar, e muito bem a próxima sequência. Because You Loved Me.

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1: Metro Boomin com The Weeknd, Creeping. Antes o Léo Jaime, A Vida Não Presta. Cleonice tá curtindo a gente, um beijo pra você, Cléo, final do telefone 4899. Um beijo também para o Flávio, final do telefone 9077. E um beijo para a Janaína, ela manda um beijão pro Edson, seu marido, há 29 anos.

Jorge Vercillo encerra e muito bem a sequência Mona Lisa. Obrigada pela sua companhia nesta segunda. E não saia daí, porque eu não demoro.

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0: 10h59.
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2: Aqui no Ritmo do Amor, para participar é no WhatsApp, no 3499-136-2203. Peça sua música, mande um beijo para quem você gosta, me conte a sua história de amor. Lá no meu Insta, no Sou Ana Paula Barros, você também pode participar. E se você quer me conhecer melhor, vai lá no YouTube, @SouAnaPaulaBarros. A sequência começa com Roberta Fleck e Donny Hathaway. The Closer I Get to You.

Swims, Bad Dreams. Um beijo para o Eduardo, final do telefone 7724. Um beijo também para a Clarice. Ana, eu gosto demais do seu programa, sou fã da Vanessa da Mata. E hoje está programada a música Boa Sorte, lindona. Já já você curte. Um beijo para o Otávio, ele manda um beijo para a Neuza. A sua mamãe, Dona Neuza, hoje completa 89 anos. Muita saúde para a senhora.

mais uma sequência encerrada e dessa vez com Alex Warren, Ordinary. Depois do intervalo, eu volto com o Coke Calais, Bubbly.

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8: Onze e 26.
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10: Talvez você não perceba e não acredite, mas tudo está silenciosamente se alinhando a seu favor. Faça a sua parte, não desista. No tempo certo, as coisas vão acontecer. Eu já te contei, agora tem Cold Calais, Bubbly.
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Salmo Marillion, beautiful. E aqui no WhatsApp, um beijo para a Lucy Cleide Silva, um beijo para o Gilberto Santos. O Carlúcio está curtindo a nossa programação e ele participa lá no meu Insta, no Soa, na Paula Barros. Obrigada pelo carinho. E a Ângela manda um beijão para todo mundo da Sorveteria Capanema. Obrigada, Ângela. Boa semana para você.

0: Vanessa da Mata, para encerrar e muito bem no ritmo do amor desta segunda-feira, boa sorte. Foi muito bom passar 2 horas com você e todas as noites a gente se encontra aqui na rádio. Você pode viajar no tempo junto comigo, pense nas coisas gostosas que você já fez. Eu te espero amanhã e te desejo uma semana maravilhosa. Beijo da Ruiva, fica bem.
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0: difícil, viu?
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0: 4:27.
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Somente Paulinho pôde abrir a mão de sua amada. 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Na palma da mão da moça estava escrito com tinta escura: Paulinho.

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Saudade. Eu sou o Luciano Leão e nesse final de semana a gente tá por aqui com muita música, aquela que faz tempo que você não ouve, você vai ouvir por aqui, viu? Hoje, dia 25 de julho, dia do motorista. Então a você motorista, um forte abraço. Atenção no trânsito sempre, né? Você motorista profissional ou não, tem que ter sempre atenção, juízo. E se beber, não dirija. Você sabe muito bem, né? Vamos respeitar as regras do trânsito. Olha, vai ter muita coisa hoje. Vamos relembrar uma de Edson e Hudson. Vai ter Gian e Giovanni. E sabe qual a primeira? Ah, mas já vem uma turma boa demais. Humberto e Ronaldo, Jorge Matheus e Gustavo Lima.

isso aqui, tá uma delícia, gente. Cada música é uma história que vem aí, vem à mente, não vem? Eu sei que vem, sempre bate uma história, a música associada a algum momento, a algum lugar. É por isso mesmo que a gente vai com o pé no barro aqui, pra você viajar com a gente. Vai viajar daqui a pouquinho com Milionário e Zé Rico, com Gino e Geno. Vale a pena, não vale?

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4: Vamos continuar viajando por aqui. Vamos com Israel e Rodolfo.

fechamos o nosso pé no barro de hoje, mas pra amanhã eu já deixo o convite aqui. Produção, todo mundo trabalhando, todo mundo sempre aí caprichando, né? Isso que é bacana, a produção já tá preparando e amanhã tem muito mais. Você vai voltar? Nós estamos por aqui te esperando, tá bom? Super beijo, valeu! Ah!

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queremos agradecer esse grande talento da música sertaneja que aceitou o convite para cantar com a gente. Obrigado, Barreirito, o cantor das andorinhas.

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1: 7:02.

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1: Oi, Zezé.
2: Oi, Luciano.
3: Fala, Luciano.
1: Vamos cantar uma música junto?
3: Vambora, rapaz. Que música?
1: Essa aqui, ó.
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3: Caramba, essa música é maravilhosa, Alexandre. Deixa comigo.
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4: Olá, muito bom dia pra você. 8:01, Lando Vila tá chegando por aqui pra fazer companhia pra você hoje até meio-dia com muita música bacana. Eita, aqui chegou o fim de semana. É sabadaço e eu já tô por aqui pra fazer companhia pra você. Lando Vieira, até meio-dia, o nosso Bom Dia Alegria, mais do que especial de sábado. Hoje é dia 25 de julho de 2026. E olha quem chegou por aqui. Eita coisa boa!
5: Olha
4: eu aqui! E a gente vai juntinho, hein? Com muita alegria, muita alegria. 8:02, está começando pela sua Nova Era FM 99.5. Mais um programaço líder de audiência. É só na minha, na sua, na nossa Nova Era FM. Mais um Bom Dia Alegria especial de sábado. Bom dia pra você!
6: Bom dia.
4: Vamos juntos até meio-dia. 3357-1549. 62-3357-1549. Está no ar. Bom dia, alegria. Vem participar comigo aqui, ó. 62-3357-1549. Você vai pedir a sua música e a gente vai tocar pra você. Hoje é sabadaço, então o nosso programa é um programa, assim, mais jovial, né? É um programa mais jovial. Já tem gente mandando mensagem aqui no WhatsApp. Bom dia, quem tá falando aqui? Deixa eu ver. Vicente Moreira. Ô, Vicente Moreira, bom dia pra você aí, viu? Um ótimo dia pra você, um bom finalzão de semana. Obrigado pela companhia aí, viu? Já estão perguntando por aqui, cadê o Catimbau? Catimbau tá de folga hoje, tá? O nosso programa Morão da Porteira só de segunda a sexta-feira, beleza? Hoje é só Lando Vieira por aqui, só com música mais jovial pra você. Pode pedir que a gente vai tocar aí até meio-dia. Eu estarei do lado de cá fazendo companhia pra você do lado de lá. Muito obrigado pela sua companhia. Você que tá pela internet, ligadinho com a gente aí na 99.5. Um dia mais do que maravilhoso, mais do que especial pra você. Vambora! Então vamos começar o nosso programa de hoje mais ou menos assim.

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2: 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Bom dia, Nova Era FM 8 e 7! Olha eu chegando por aqui de novo! Muito bem! 8 horas, 7 minutos, 8 e 7, o nosso programa tá bombando, hein? Eita, coisa boa! Até meio-dia eu tô do lado de cá fazendo companhia pra você que está do lado de lá com muita música bacana, muita alegria, sua participação comigo e você que tá ligadinho comigo aí pela internet. Abraço pra você. Pela internet, lá no Play Store, você baixa o aplicativo da Nova Era FM, beleza? E aí você pode acompanhar a programação da Nova Era, inclusive ao vivo aqui de dentro do estúdio, lá pelo aplicativo, tá bom? Você tá em casa, ouve pelo rádio, tá no carro, ouve no sonzinho do carro ali, beleza? Show de bola? Mas aí você tá na rua, tá andando ou tá trabalhando ali, tá fora de casa, não tem um radinho, conecta aí no celular. Vamos juntinho comigo aí até meio-dia, beleza? Se você não quer baixar o aplicativo, gente, o aplicativo é top de linha. É um aplicativo muito simples e ele é muito leve, então ele não ocupa espaço no celular, é tranquilo, tranquilíssimo, beleza? Show de bola? Se você não quiser baixar o aplicativo no seu celular, não tem problema. Você vai lá no Google e digita lá Nova Era FM Uruaçu e pronto, você clica e já acompanha a programação ao vivo aqui de dentro do estúdio. Vê toda a nossa movimentação, o que a gente faz, com quem a gente fala, enfim, você acompanha tudo ao vivo aqui de dentro do estúdio, beleza? Só não vai se assustar com a figura do Nando Vieira, beleza? Show de bola? 8 horas e 8 minutos, 8 e 8! Já cheguei por aqui e eu vou com você aí até meio-dia. Eita, tem promoção aqui na Nova Era FM. Vamos lá. Nando Vieira vai coletar algumas informações aqui para trazer informações quentíssimas para você já já. Beleza? Show de bola, mais música. Gente, estão pedindo música aqui no zap da rádio aqui, mas tá bombando. Eita, já vou começar a atender essa galera toda que tá por aqui, hein? Já. Eita, vamos lá. 8 horas e 9 minutos, 8 e 9. Essa música é top. Aí, ó. Zé Neto e Cristiano com a cadeira cativa. É assim que a gente vai. 8 e 9 agora, já eu tô de volta. Segura!
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3: Zé Neto e Cristiano, cadeira cativa, top, hein? Top, top, top, top de linha. Muito bem. Gente, bom dia pra vocês. Gente, mas tem muita gente participando com a gente aqui, viu? Olha só, Eliane Duarte, Cidislene, Reginaldo, Valdeni. Já a gente começa a atender os pedidos de vocês aí, viu? Fica por aí, fica por aí. Eu vou com você até meio-dia. Olha só. 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Ô, Valdinei, bom dia pra você. Bom dia, bom dia, bom dia, Valdinei. Brigadaço aí pela participação no nosso programa. Mandou um bom dia pra gente aqui, né? Muito, muito, muito bom dia. Deixa eu mandar um bom dia também aqui pra Jô. A Jô mandou mensagem mais cedo hoje, né? Ô, Jô, hoje não tem Morão da Porteira, só segunda, tá bom? Jô, um abraço pra você, bom dia, obrigado aí. Eu já vou ouvir seu áudio aqui, tá bom? Obrigado aí pela participação aí. Show de bola, continua ligadinho comigo aí, viu, Jô? Eita, quem mais? Reginaldo! Ô, Reginaldo, bom dia pra você! Uma rádio que tem locutores nos sábados? Parabéns, Nova Era, vocês fazem a diferença. Ô, Reginaldo, um abraço pra você, meu jovem, brigadaço aí, viu? A Nova Era é diferente, né? Nós fazemos diferente. Bom demais, obrigado, viu, Reginaldo? Um abraço pra você, um ótimo dia pra você. E quem mandou bom dia pra gente mais cedo também aqui foi o nosso amigo Divino Pereira Dias. Alô, Divino Pereira, bom dia pra você. Brigadaço pela companhia, obrigado pela audiência. Fica por aí, viu? Fica por aí, que Orlando Vieira tá por aqui até meio-dia. Ontem ele mandou uma foto aqui na beira de um lago, né? Na beira de um rio aqui, tava pescando. Eita, coisa boa, viu? Bom demais. Cidislene, bom dia pra você. Bom dia, bom dia, bom dia pra você. E pro seu esposo Sebastião, sempre ligadinhos com a gente aqui na Nova Era FM. Um ótimo dia pra você. E ela pediu uma música aqui de Silveira e Silveri. Adeus à Terra Paulista. Muito bem. Ô, Cidislene, essa música eu, nesse horário, não dá pra trocar pra você, tá? Fica pro Morão da Porteira de segunda-feira, tá bom? Mas você pede outra que eu vou tocar pra você aí. Fechou? Show de bola? É porque essa música ela é mais antiga, então essas músicas mais antigas, essas modas assim, a gente deixa pra trocar mais no programa Morão da Porteira, na parte da manhãzinha, tá bom? Agora é um programa assim mais alegre, um pouquinho mais. Não é que o Morão da Porteira não seja alegre. É só questão que agora é um programa assim mais jovial, beleza? Mas você sempre participa com a gente todos os dias, né? Inclusive aos sábados, todos os sábados você tá sempre participando com a gente aí. Vambora! Eu vou mandar uma pra você aqui, a corinha, viu, Cidislene? Show de bola! Essa é linda pra você e pra o seu esposo Sebastião aí, beleza? Fechou? Show de bola! Eita coisa boa, rapaz! 6:16! 8:16, Vicente Moreira. Ô, Vicente, bom dia pra você, meu jovem. Ele pediu aqui um chicote de luxo. Já, já. Eliane Duarte, bom dia pra você. Bom dia, bom dia, bom dia, bom dia. Segura, Eliane, já já tô de volta. Eu vou tocar uma música agora, essa aqui é top das top, viu, gente? Top de linha. Vamos lá. Chegando música pra você agora na Nova Era FM. Aô! 8:17 na Nova Era FM. Zezé de Camargo e Luciano passando por aqui.

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3: 8:24.

Olha aí, 8h24, Nando Viana já de volta com você na Nova Era FM. Um break rapidinho aí, hein? Você está na ZYV 932, Nova Era FM, modulando em 99.5 MHz. Nova Era FM Uruaçu, seja bem-vindo. Seja sempre bem-vinda, porque ouvir na Nova Era FM é bom demais. Alô, Eliane Duarte. Eliane Duarte foi quem ganhou o voucher lá no Frigideira ontem, né? E ela quer participar aí do Pix da Nexcel, né? Ô, Eliane Duarte, bom dia pra você. Segunda-feira você pega a autorização aqui, tá bom? Ou você ou seu filho pode pegar aqui na segunda-feira, beleza? Show de bola! Parabéns pra você aí, viu? Eliane Duarte, ela tá na beira do lago. Ela tá na beira do lago hoje. Muito bem. Parabéns pra você aí. Show de bola. E pra você que não faturou, não fica triste, não. Ah, tem mais aí. Tem mais. 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Fechou? 8h28, vamos de música. Já a gente fala mais de promoção pra você aí, que a rádio aqui tá bombando de promoção. E o WhatsApp da rádio também tá bombando por aqui. Alô, Vanilda, já a gente toca sua música aí, tá bom? Me pediram aqui também um shot de luxo, já a gente vai tocar pra vocês aí. Fica ligadinho comigo na Nova Era FM. Música chegando pra você na Nova Era FM. Agora são 8h28.

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1: Coisa boa! Ela existe pra você, Calgueiro. 8h39, 8 horas 39 minutinhos. Fica ligado, eu vou pro pequeno intervalo comercial. Já já tô de volta.

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4: 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Bom dia, bom dia, bom dia, alegria. 8h43, agora 8h43. Já estamos de volta com você. O nosso programa Bom Dia Alegria, mais do que especial de sábado. E a hora passa, não, a hora voa. Alô, Divino! Cadê aqui o Divino Campos? Ô, Bilu, bom dia pra você, viu, meu jovem? Ele pediu aqui pra nós tocar uma música de Gustavo Lima pra ele, já tá na ponta da agulha aqui, tá? Eu só vou atender aqui primeiro a minha querida amiga Vanilda. Alô, Vanilda, bom dia pra você. Ela pediu uma música e está oferecendo pro seu esposo, né? Ela mandou um áudio pra gente. Alô, Vanilda, bom dia.
9: Passando só para te desejar um bom dia, um bom final de semana, tá? Vamos ver qual dá para nós ter oferecido meu marido, para todos que gostarem, gênio, gênio, fala de mim. Tchau, tchau. Tenha um bom dia, tá? Se eu não me enganei, é esse nome mesmo, a música. Tchau, tchau.
4: Oi, Vanilda, bom dia, bom dia, bom dia pra você e pro seu esposo aí, sempre ligadinho com a gente na Nova Era FM. Um dia maravilhoso pra vocês aí, viu? Não achei a música que você me pediu, mas já vou mandar outra de dirigente pra você aqui, tá bom? O Eliane tá mandando um alusão aqui pro seu esposo, Nivaldo. Bom dia, Nivaldo! É isso aí, meu jovem. Ela pediu uma música aqui também, né? Gostaria de ouvir uma música com Teodoro Sampaio, Passe Livre. Eu vou ver se eu consigo colocar ela pra você aqui, tá? Oferece pro meu esposo, pra nós aqui, pra todos que gostarem da música. E ela quer participar do Pix da Nexcel, a maior revenda de motos elétricas de Uruaçu. Ô Eliane, bom dia pra você. E foi ela que faturou aí o voucher lá do Frigideira, no valor de R$120. Falando em voucher, já a gente vai falar sobre o Frigideira, né? Por que já, se a gente pode falar agora? Bom demais, hein? 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Eita, coisa boa, vambora. 8h46, agora 8h46. Eu vou mandar aqui numa tacada só dois, vou atender duas pessoas aqui. O Divino, né? O Divino Campos. Nós vamos tocar pra ele aqui já Gustavo Lima, que ele pediu. E também eu vou aproveitar aqui já a carona e vou mandar também tocar a música da Vanilda, que oferece pro esposo dela. Muito bem. Ô, meu pai do céu, Divino tá digitando ali. Vamos lá. Enquanto o Divino digita lá, eu vou falar pra você aqui, ó. 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E o Divino tá mandando aqui a música pra esposa dele, né? A Regineide. Regineide, falei certo aí, né, Divino? Beleza. É, o Divino Campos e a Regineide. Um abraço pra vocês, bom dia, brigadaço pela companhia. Primeiro vem a música da Vanilda, com o Gina e Gina, depois tem aí pra você, Gustavo Lima, na sequência segue 8h49. Bom dia. Fica nervoso, não?

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1: 9:04.
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dia, família Nova Era, 9:05, 9:05, Nando Viana já de volta com você, com o nosso programa Bom Dia Alegria. Bom dia, alegria, mais do que especial de sábado. Alô, Gilberto. Ô, Gilberto, fica ligadinho aí, já eu atendo vocês. Segura aí, meu jovem. Até meio-dia eu tô por aqui fazendo companhia pra você na melhorzinha que tá tendo. Eita coisa, alô Kiko, gente, ligadinho comigo aqui na Nova Era FM, no nosso programa Bom Dia Alegria, tá? A dona Lourdes e também o Kiko na cidade de Água Fria do Estadão de Goiás. Bom demais. Ô Kiko, bom dia pra você, meu jovem, viu? Fica nervoso não, viu, Kiko? Vambora, vambora, bom dia pra você, Kiko. Bom dia pra dona Lourdes também, ligadinho com a gente. Também lá, provavelmente, o Edmilson também tá ligadinho com a gente. Tem a jararaca da Suzy, né? O Kiko diz que ela é a cobra mal matada da Suzy. Bom dia pra você, viu, Suzy? Ai, ai. E também o Zelei lá, o Wesley, né? O Zelei da Barbearia Matos. Quem mais tá ligadinho com a gente também ali na cidade de Água Fria? Seu Arnaldo. Alô, seu Arnaldo, bom dia, bom dia. 9:06 agora, já tem música chegando pra vocês aí, viu? E eu quero aproveitar o embalo aqui e já mandar um alôzinho especial pra minha amada, Eleni, e também pro meu xodó. É o xodó do papai, né? Maria Vitória, meu xodó. Beijo pra vocês, viu? 9:06, quase 9:07, chegando música pra você. Quem pediu essa música pra mim aqui? Foi você. Cadê você, meu jovem? Vicente Moreira. Alô, Vicente, bom dia pra você. Obrigado pela participação. Segura! Vicente, tá chegando a moda que você pediu, viu? Segura aí. Aqui você pede e a gente toca. 9:07. Eu já volto. Segura aí.

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2: 9:23.
3: Muito bem, já estou de volta com você às 9:23 desse sabadaço, fim de semana, na Nova Era FM. Bom dia, alegria, está no ar com você até meio-dia. Nesse exato momento, em Uruaçu, está 27 graus. E hoje vai fazer calor, hein? Nas horas mais quentes do dia, pode chegar aos 34 graus. É a umidade relativa do ar em 48%. Muito bem. 34 graus. Calor, hein? Bastante calor. Se hidratar bem aí, viu? Tomar bastante água aí. Fechou? Alô, Fernando Oliveira, bom dia pra você. Ligadinho com o Nando Vieira, nosso Bom Dia Alegria. Também ligadinho comigo aí, lá em Curitiba, minha querida amiga Lena. Minha cunhada Lena. Bom dia pra você. Lena, um forte abraço pra você. Aí deve estar frio, hein? Nossa senhora, Curitiba deve estar gelado, deve estar trincando lá hoje. Ô Lena, um abraço pra você, bom dia, viu? Obrigado pela companhia, fica por aí. Já já a gente vai tocar um Amado Batista pra você, que eu sei que você gosta. Beleza? Fechou? Vamos junto. Quem tá falando comigo aqui no nosso Bom Dia Alegria de hoje? Alô, bom dia, Gilberto.
4: Bom dia, Nando Vieira.
3: Bom dia.
4: Bom dia, Alegria, né?
3: É nóis, é nóis.
4: Eu pedi uma música do Zé Vaqueiro.
3: É
4: metade de um abraço.
3: Ó.
4: Vou mandar pra todos que estiver ligado na programação.
3: Certo.
4: Ótimo final de semana.
3: Pra nós.
4: Pra todos.
3: Sim.
4: Porque ouvir a Nova Era
3: é bom demais. Gilberto, um abraço pra você, bom dia, já já sai pra você aí o Zé Vaqueiro, show de bola. Quem mais tá falando com o Nando Vieira por aqui também? Tem o Jair Vieira. Alô, Jair Vieira, bom dia.
5: Bom dia, Nando Vieira.
3: Bom dia.
5: Que quem fala é o Jair Vieira do Taquaral.
3: Fala, Jair Vieira. Eu
5: gostaria de desejar um bom dia também pro meu amigo Gilberto.
3: Gilberto. Pedreiro?
5: Construtor.
3: Construtor.
5: E também para Domingas Quilombola.
3: Domingas Quilombola.
5: É isso aqui que está com nós aqui no bar. Aqui.
3: Certo.
5: E já um bom dia para todos os ouvintes da Rádio Nova Era.
3: Ótimo.
5: Ok, meu amigo.
3: Valeu, meu jovem.
5: Tamo junto, meu irmão.
3: Tamo junto. É nóis.
5: E gostaria de escutar uma música do
3: Henrique
5: Juliano.
3: Henrique.
5: Qualquer um da
3: Henrique e Juliano.
5: Você me ligar.
3: Beleza, meu jovem.
5: Beleza, meu rei.
3: Valeu.
5: Tamo junto.
3: Tamo junto, valeu, obrigado, Jair. Jair tá lá no Taquaral, né? O Jair é na região ali do Taquaral. Um bom dia pra você aí, Jairzão. Ó, coisa boa, hein? Um ótimo dia pra você que tá ligado com a gente aí ali no Taquaral. Muita gente ali no Taquaral, ligadinho com o Nando Vieira aí, na 99.5 Nova Era FM. Show de bola. Chegando música pra você, 9:26, eu tenho que tocar música, senão eu fico só falando aqui, falando, e o programa não toca moda. Vamos lá, vamos tocar umas músicas bacanas aqui agora. Essa aqui vai pro pessoal lá da cidade de Água Fria, ligadinho com o Nando Vieira. É Trio Parada Dura com a participação da Marília Mendonça. Show de bola. Em sequência tem o Zé Vaqueiro e Henrique Juliano. Vambora. Vida que segue. Aô, já já a gente atende aí a Paula Nayara. E quem mais pediu aqui? Segura aí. Já já eu tô de volta.

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3: 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Eita, aquilo do Vila tá fazendo besteira aqui, hein?
4: O negócio tá dando moído, hein?
3: É nóis. São 9h39. Segura, coisa boa. Bom dia, alegria. Com muita, mas muita alegria pra você. Alô, meu xodó. Cadê o xodó do papai, hein? Bom dia pra você que tá ligado com o Nando Vieira aí, ó. Nos quatro cantos da cidade. Pra você que está na região também aí de Uruaçu, né? Alô, pessoal de Urualina. Urualina, bom dia pra vocês aí, a galera de Urualina, a galera de São Luís do Norte. Cadê a turmada de São Luís do Norte? Bom dia pra vocês. É, pessoal aí de Camp Norte, pessoal da Campina Véia também tá ligado com a gente aí. Alô, Cleuto da Campina Véia, bom dia pra você. Mais tarde a gente tá por aí, beleza? Show de bola? A parte da tarde, Nando Vieira e Catimbau vai estar na cidade de Camp Norte, né? E a gente vai aproveitar e vai dar uma passadinha ali. Segura, eu já volto.

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7: 9:42.

Olha eu de volta com você aqui na Nova Era FM, no nosso programa. Bom dia, alegria, são 9h43. Segura! Segura! Eu tô com você até meio-dia. Eu estarei com você aqui na Nova Era FM, o nosso programa Bom Dia Alegria e a sua participação comigo no 62-3357-1549. 62-3357-1549. Agora eu vou atender a Paula Nayara. Bom dia pra você, Paula. Bom dia, Nando. Bom dia, família Nova Era. Toca uma música de Renan Raí pra mim. Beleza. Eu acho que essa aqui foi a música que levantou eles, na realidade, eu acredito, né? De Renan Raí. E são bons, hein? Renan Raí canta pra caramba. Tem muita música bacana de Renan Raí aí. Bom dia pra você, viu? Paula Nayara, obrigado pela participação no nosso Bom Dia Alegria de hoje. Alô, Jair, lá do Taquaral, toda a turma do Taquaral aí, bom dia pra vocês. Tataco, Tataco também, acho que é da região do Taquaral ali, né? Tataco também tem uma casa ali na região do Taquaral. Alô, Tataco, bom dia pra você. É, bom dia também pro pessoal dos Quilombola aí, tá ligadinho com a gente aí na Nova Era FM. Um dia maravilhoso pra todos vocês aí, hein? Vamos junto. Até meio-dia tem Bom Dia Alegria e tá chegando música pra você. Aqui você pede e a gente toca. Já já a gente vai falar de promoção pra você aí, tá? 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Já já a gente fala sobre isso. Por enquanto, tá chegando música aqui na Nova Era FM às 9h45. Renan Raí.

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1: Nova Era 10:04.
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2: Olha eu de volta com você na Nova Era FM, no nosso programaço de sábado. Bom dia, alegria, bom demais, hein? Até meio-dia, eu estou por aqui com você, na melhorzinha que tá tendo, viu? Eita, que o WhatsApp da rádio tá bombando aqui, gente. Eita, coisa boa. Quem é que tá falando comigo aqui? Alô, bom dia.
3: Bom dia, galera da Nova Era.
2: Bom dia.
3: Uma música aí de Paulo e Paulinho.
2: É.
3: Malu.
2: Malu.
3: O nome da música é Malu.
2: Malu.
3: Obrigadão.
2: Valeu, Cleuton Júnior. Ligadinho com a gente aqui na Nova Era. Cleuton, tá na ponta da agulha, já sai pra você. Fica ligadinho com a gente aqui na Nova Era, beleza? Quem mais tá participando comigo aqui no nosso programa Bom Dia Alegria? Já a gente fala. Pera aí, só um minutinho. Deixa eu falar aqui sobre uns assuntos importantíssimos. Importantíssimos pra você aqui, viu? 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Show de bola! Frigideira Steakhouse. Quem faturou o prêmio do Frigideira agora nessa sexta-feira foi... cadê você? Eu tava falando com você agora. Eliane Duarte, ela que faturou agora o prêmio dessa sexta-feira, né? Ela ganhou um voucher de R$120 para consumir lá no Frigideira, beleza? E a gente tá falando com ela aqui para ela poder vir buscar o voucher dela aqui pra ela poder ir lá no Frigideira. Show de bola, hein? Bom demais. Eliane Duarte, parabéns pra você. Pra você que não ganhou, não fica triste, porque ainda tem mais oportunidades pra você aí, beleza? A partir de amanhã o pau quebra de novo aqui. 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Já eu falo sobre isso pra você, beleza? Eu preciso tocar música aqui porque tem muita gente pedindo e talvez não vai dar tempo pra gente tocar. Então vamos lá. Deixa eu mandar um alôzinho especial aqui pra Fernanda. Bom dia, meu amigão! Manda alô pra nós aqui no Recanto da Serra, Fernando e Gilberto. Alô, Fernanda e Gilberto, bom dia especial pra você. Aí, são ouvintes assíduos aqui do nosso programa. Um dia maravilhoso pra vocês aí. Um ótimo final. final de semana. Daqui a pouquinho começam os trabalhos aí, né, o Fernanda e o Gilberto. Já eles começam lá. De vez em quando eles colocam uma fotinha pra gente aqui com a cervejinha, né? Um peixinho frito. Eita, que esse povo é bom demais da conta, viu? Um bom dia maravilhoso pra vocês aí. Eles pediram aqui a música do Chapeludo. Ô, Fernando Gilberto, Nando Vieira. A gente fica até sem jeito de falar o que eles mandam pra gente aqui, viu? Mas tá bom, obrigado, de verdade, viu? De verdade mesmo, do fundo do coração, eu fico muito agradecido pelo elogio que vocês fizeram pra mim aqui, tá bom? Obrigado, de verdade mesmo. Vambora, agora são 10 horas e 10 minutos, 10 e 10, já eu falo com a Elizabeth, que também mandou aqui um alôzinho pra nós. Elizabeth, segura aí, deixa eu atender esse povão de cá, que já eu atendo vocês de lá. Música chegando pra você aqui, quem pediu foi o Cleiton Júnior, também a Fernanda pediu pra gente aqui. Quem mais pediu aqui, rapaz? Tá na ponta da agulha aqui, vou soltar 10 e 10 agora, um ótimo dia de sábado pra todos nós. Aqui você pede e a gente toca.
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1: 10h22.
2: Bom dia, alegria! Olha eu já de volta com você na Nova Era FM, no nosso Bom Dia Alegria de sábado. Eita coisa boa! Alô, Elizabeth ali da Primavera, bom dia pra você, Elizabeth! Elizabeth sempre participando com a gente aqui e é ouvinte assídua. Alô, Eliane Duarte, seu voucher já está aqui na mão do Nando Vieira, viu? Pode vir buscar aqui para você aproveitar o final de semana aí lá no Frigideira Steakhouse. Foi ela quem faturou aí, né? Ganhou o voucher de R$120 para consumir ali no Frigideira. Bom demais, hein? Eita, coisa boa tá vindo agora. Melhor ainda, não só isso, mas coisa melhor tá vindo agora aqui, ó. 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Música chegando pra você. Quem pediu música pra mim aqui? Gente, o zap da rádio aqui tá show de bola, hein? Eita, Vanessa Miranda! Bom dia, bom dia, bom dia! Bom dia pra vocês aí, brigadinho aí, tá ligadinho com a gente aqui na Nova Era FM, hein? Alô, meu jovem, babá, Vicente Moreira, bom dia pra você, Vicente. Vicente Moreira sempre ligadinho com a gente aqui na Nova Era FM, um dia maravilhoso pra você. E ele pediu moda aqui, nós vamos tocar pra ele, mais uma, né? Mais uma, Vicente. Essa aqui também é boa, é muito linda. Música antiga, sim, não é antiga, é uma música mais velha um pouquinho, mas é show de bola, muito linda. Mandar um abração especial aqui pra galera que tá ligada com a gente aí, trabalhando aí na BR-153, na duplicação da BR-153. Eles estão sempre ligadinhos com a gente aí na Nova Era FM e principalmente no Bom Dia Alegria de sábado. Bom sábado pra vocês aí. Vocês estão trabalhando, bom trabalho aí. Beleza? Cuidado aí, fica ligado. Fica ligadinho comigo aqui, você pede e a gente toca pra você. Agora são 10h28, 10h28.
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4: Olha eu pagando quatro
2: com... Júnior e César, cheiro de culpado.
4: Vambora!

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7: 10:42.
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7: Bom dia, bom dia, bom dia, bom dia. Sempre bom dia pra você, com muita alegria no nosso programa. Bom dia, alegria de sábado. Vambora, vambora, vambora, é sábado, é fim de semana. E eu estou por aqui com você até meio-dia, com muita música bacana, muita alegria e a sua participação comigo. Alô, Vanessa Miranda, ela mandou aqui, ó, Nexel Celulares, a maior revenda de motos elétricas de Uruaçu e região. Muito bem, parabéns pra você, você já tá aqui, cadastrada, já tá participando. Boa sorte pra você aí, beleza? Boa, boa, boa, boa sorte aí pra você. Vamos que vamos. 10:43, agora 10 horas. Deixa eu mandar um alôzinho aqui pra Lena, lá em Curitiba, ligadinho com o Nando Vieira, aqui na 99.5. Nova Era FM, aqui tem que tomar cuidado que às vezes a cabeça buga. Quem tá falando comigo? Alô, bom dia.
9: Bom dia, Nando Vieira.
7: Dia.
9: O melhorzinho do estado do Goiás, fazendo a alegria da galera aí.
7: Oi.
9: Nova Era.
7: Oi! Valeu, Fernanda! E eu não quis falar o elogio que eles fizeram pra gente aqui mais cedo. Ela foi lá e gravou um áudio falando: Fernanda, um abraço pra você. Obrigado, viu? Brigadinho mesmo, de verdade. Um abraço pra você e pro seu esposo aí, o Gilberto. Show de bola, vamos junto. O Fernando Oliveira também tá ligado com a gente aqui. Alô, Fernando Oliveira, ele pediu uma música que a gente vai tocar pra você agorinha, viu, Fernando? Fica por aí. Ai, ai, a Fernanda tá falando aqui, hoje eu tô parada, sem tomar nada. E assim você não faz figa pra gente aqui, né, Fernanda? Bom demais. Porque geralmente no final de semana, eles costumam postar aqui umas fotos, né? Tomando uma cervejinha, enfim. E o pau tá quebrando por lá. E hoje ela tá falando aqui: eu tô parada, sem tomar nada. Tá sóbria. Muito bem. Mas tá curtindo a Nova Era FM? Tá bom demais, contagiando com alegria aí. Vambora. O Fernando Oliveira tá aqui, ó. Postou pra gente aqui uma foto aqui de um vinho. Ô, Fernando! Bom dia pra você. Tá animado, hein, Fernando? Já vem música pra você aí, viu? Vambora. Ligadinho comigo aqui, já mandou até uma mensagem também aqui. Obrigado, meu querido. E ela tá falando que lá tá muito frio. A Lena tá em Curitiba, ligadinha com a gente. Tá ligada? Ô, Lena, um beijo pra você. Obrigado aí, minha querida. Tudo de bom, viu? Se agasalha bem aí. Segura! Vai pro dia 18, 19, a gente tá chegando por aí. Nando Vieira vai ficar uns dias afastado aí, né? Tem que dar uma passeada, descansar, relaxar um pouquinho também, que o batidão aqui é feio. Vambora! Depois a gente fala sobre isso. Vambora, tá chegando música pra você aqui. Essa vai pra Lena, que tá ligadinho com o Nando Vieira lá em Curitiba. E eu quero mandar um beijo também, muito carinhoso aqui, com muito, mas muito xodó, pro meu xodó, Maria Vitória, o xodózinho do papai, né? Beijo pra você, papai. Eu te amo, tá? 10h46, tá chegando música pra você. Amado Batista e Simone Simaria no nosso Bom Dia Alegria. Folha Seca, já eu tô de volta, segura aí.

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3: Esporte News. A Série A do Campeonato Brasileiro tem hoje a abertura da sua 20ª rodada com os seguintes jogos. Logo mais às 18h30, no estádio Arena da Baixada, em Curitiba, Atlético Paraná Internacional. Mesmo horário para Santos e Chapecoense na Vila. Às 20h30, será a vez do Vasco da Gama receber o Mirassol em São Januário. Amanhã, às 16h, Cruzeiro e Botafogo no estádio Mineirão. Mesmo horário para Bahia e Corinthians em Salvador. O Bragantino, às 18h30, receberá o Curitiba. Mesmo horário para Grêmio e Fluminense em Porto Alegre, Flamengo e São Paulo no Maracanã. Às 19h30, será a vez do Remo receber o Vitória no Mangueirão, em Belém do Pará. Mesmo horário para Palmeiras e Atlético Mineiro no estádio do Allianz Parque, na capital paulista. Palmeiras segue líder, 44 pontos contra 37 do Flamengo, que é o vice-líder. Na zona do rebaixamento, o Vasco abre com 20 pontos, acompanhado de Mirassol com 19, Remo 18 e a Chapecoense praticamente rebaixada com apenas 9 pontos.
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2: 11:04.
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Bom dia, bom dia, bom dia, bom dia, Nova Era. Nando Viana já de volta com você. Após um pequeno intervalo comercial, já estamos de volta com o nosso Bom Dia Alegria até meio-dia, viu, gente? Falta aí pouco mais de 50 minutos para mim fazer companhia para vocês aí, beleza? Show de bola. E para você que ainda não participou comigo, já passou da hora. Vambora, 62-3357-1549 é o WhatsApp da rádio para você pedir a sua música e mandar o seu alôzinho. Vambora, vambora. Alô, Maquiane! Maquiane tá ligadinho aqui na Nova Era FM, ela tá ali, ó. Estou na escuta. Bom dia pra você, Maquiane, obrigado pela companhia. Alô, Fernando Oliveira, bom dia pra você também. Segura aí, meu jovem, já já sai a sua. Segura aí. Tô campeando ela aqui, como diz o catimbau, né? Gente, de segunda a sexta-feira, das 5 às 7 da manhã, presta bastante atenção aqui, ó. De segunda a sexta-feira, das 5 às 7 da manhã, Nando Vieira e Catimbau fazendo companhia pra você aqui no programa Mourão da Porteira. Show de bola, viu? Programão falado aí. Tá bom, tá bom. Não perde não, tá bom? Pra você que acorda cedinho aí, coloca o radinho aí na cabeceira da cama ou deixa o celular conectado aí, programa aí para 5 horas da manhã, você conectar aí na Nova Era FM, tá bom? Pra você curtir aqueles modão de viola, aquelas catiras, só moda de viola, só música antiga, tá bom? Ainda a década de 50, 40, 50, 60, até a década de 70 a gente ainda toca no programa Mourão da Porteira, tá bom? Beleza? Show de bola! Obrigadão pela companhia. Alô, Fernando Oliveira, deixa um pouquinho desse vinho aí que depois eu vou ir tomar com você, beleza? O Fernando postou aqui uma foto aqui, é, de uma garrafa de vinho. Depois eu vou passar aí pra tomar um golinho desse vinho com você aí, viu, meu filho? Bom demais, hein? Olha aí pra você que tá ligado com o Nando Vieira aí, ó, nas margens do Lago Serra da Mesa. Uma ótima manhã de sábado pra você que tá ligadinho comigo, fica por aí. Deixa eu mandar um alôzinho aqui. É, pro meu amigo Marcelo Tavares, o Marcelo ali da Tradicional Veículos, ele sempre tá ligadinho com a gente. No sábado passado, ele mandou uma mensagem pra mim, pro Nando Vieira, mas o Nando Vieira já tinha praticamente, já tava encerrando o programa, não deu tempo de mandar um alôzinho pra ele aí, né? Então, o Marcelo Tavares e toda a sua família, com certeza, eles estão lá no Lago Serra da Mesa, na fazenda deles ali, na região do Lago Serra da Mesa, curtindo aí o programaço, é, Bom Dia Alegria. E eu quero mandar um abraço muito especial pra ele aí, pra toda a família dele. Ele falou que o radinho dele é pendurado lá no esteio da varanda lá e é ligado 24 horas por dia. Marcelo, um abraço pra você, obrigado pela companhia aí, tá bom? Quem mais tá ligado com o Nando Vieira aí lá nas margens do Lago Serra da Mesa, ligadinho comigo, manda um alô pra nós aqui, tá bom? É, tá sempre ligado com a gente aí, o Solimar. Lá na beira do lago, Solimar e a sua esposa Nadir. Bom dia pra vocês aí. Sempre ligados com a gente aí na Nova Era FM. Um forte abraço pra vocês. Obrigado pela companhia. Fica por aí. Até meio-dia. Eu tô do lado de cá fazendo companhia pra você que tá do lado de lá. Eu tenho que mandar um alô também aqui pra quem aqui, gente? Cadê? Paula Nayara. Alô, Paula Nayara. Bom dia pra você. A Paula Nayara pediu o Renan e Raí mais cedo aí. A gente já tocou pra ela aí, né? Beleza, show de bola. Tem gente aniversariando hoje aqui, é? Segura aí, Fernando, já já eu vou ver aqui. Parece que tem alguém aniversariando aí. Se tiver, a gente vai cantar os parabéns pra você já já. Segura, 11 horas e 9 minutos, 11:09, tá chegando música pra você. Ícaro e Gilmar, Imperfeitos. 11 horas e 9 minutos, 11:09. Já já eu tô de volta. Segura aí.

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0: Bom dia, bom dia, bom dia, bom dia. Já estou de volta com você aqui na Nova Era FM com o nosso programaço Bom Dia Alegria, 11 horas 24 minutos. 11:24, tá chegando a hora da gente ir embora. Mas pra você que ainda não pediu a sua música, dá tempo, hein? Manda um alôzinho pra gente aí, beleza? Ô, deixa eu mandar um alô aqui pra Paula Nayara, tá ali, ó. Ela postou uma foto aqui, cara, mas que coisa mais linda aqui, viu? Ô, Paula Nayara, parabéns aí, parabéns pelo seu trabalho, viu? Muito lindo. Ela postou uma foto aqui, uma mesa enorme, cheia de doces. É, aqueles docinhos. Rapaz, mas que coisa mais linda aí. Parabéns, viu, Paula Nayara? Parabéns mesmo. E ela falou aqui, ó, finalizando o dia com 1000 doces, escutando a melhor rádio. Obrigado pelo melhor rádio e parabéns pelo seu trabalho, tá bom? Se você quiser mandar aí uma bandeja desses docinhos pra gente aí, é bom, viu? Dona Vila, de vez em quando precisa aumentar a glicose. Vambora, 11:25, um dia maravilhoso pra você que tá ligado com Nando Vieira aqui na Nova Era FM. Alô, Fernando. É, o Fernando mandou aqui pra gente aqui uma, postou uma foto, né? E mandou um áudio aqui pra gente parabenizar aí o Leandro, né, o nome dele? É Leandro.
1: Hoje.
0: É aniversário de quem, meu jovem? Pera aí um minutinho, peraí. Deixa eu ouvir de novo aqui.
1: Leonardo,
0: hoje é aniversário dele, aniversário do Leonardo. Muito bem, ô Leonardo, parabéns pra você, que você tenha muitos anos de vida, viu? É. Parabéns pra você. Muito bem. Olha aí. Parabéns pra você, Leonardo. É de um Leonardo pra outro, né? O Leonardo aí cantando os parabéns aí pro nosso amiguinho Leonardo. É, amigo ali, eu não sei, deve ser parente ali do Fernando Oliveira, né? Ô, Leonardo, ele tá fazendo 27 anos. Ô, Leonardo, parabéns pra você, que você tenha muitos anos de vida, muita saúde, muita paz e muita alegria aí, tá bom? Ô, Fernando Oliveira, bom dia pra você, obrigado aí, tá bom? Valeu, obrigado a todos vocês aí. Vamos nessa! Vamos, vem pra cá, chega pra cá, cola comigo aqui que agora tá chegando pra você aqui. Essa é boa, viu, Su? Agora são 11:27, top das tops, só na melhorzinha que você vai ouvir isso aqui. Não tem outra. Zezé de Camargo e Luciano, Abinasmar, canta pra nós aí.

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2: 11:44.

0: bom demais da conta, hein? Bom dia, alegria, 11 horas 44 minutos. Olha eu já de volta com você aqui. O nosso programa Bom Dia Alegria, mais do que especial de sábado. Eu tô por aqui, já tô indo embora, hein? Daqui a pouquinho eu tô indo nessa. Já, já.
1: Será que é só eu que bebo?
0: Não
1: é. Será
0: não.
1: Que é só eu que bebo?
0: Não, não é só você não, eu também bebo água, suco, refrigerante. Eita vida, dona Diba, 11h45 música pra você.
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0: Tem, aqui tem coragem. 11h45, tá chegando música pra você aqui na Nova Era FM. Essa é boa, viu, gente? Escuta aí, Carlos e Jade, você tá casado ou não? Segura, já eu volto.

0: Agora são 11h48, 11h48, Nando Vieira já de volta com você por aqui.
1: Você já gosta do moído?
0: Eu não, eu sou mais na linha. Que negócio de moído, rapaz.
1: Você já gosta do moído?
0: Negativo, não tem nada de moído comigo não. 11h48, 11h48, tá na hora de ir embora. Tá na hora do Nando Vieira ir embora, viu, gente?
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0: Tem, aqui tem coragem com força, viu? 11h49, eu quero agradecer rapidamente aqui a todos que participaram com a gente do nosso programa Bom Dia Alegria de sábado. Paula Nayara, Fernando Oliveira, Maquiane, Fernanda, a Lene com a gente lá em Curitiba, Eliane Duarte, que foi quem faturou o voucher ainda do Frigideira Steakhouse, também a Vanessa Miranda, Elizabeth, Cleuton Júnior também participando com a gente. Quem mais está aqui comigo aqui? Quem ficou com a gente aqui também? O Vicente Moreira, o Jair Vieira, Gilberto, o Divino Campos, Vanilda, Cidislene, Reginaldo, Valdinei, a Jô, ligada com a gente também, a Jô na beira do lago. Jô, bom dia pra você, obrigado pela participação, viu, minha querida? Ah, também aqui, quem mais? Divino Pereira Dias. Alô, Divino, bom dia pra você. Um abração aí pra eles aí, o Fernando Ribeiro, Divino Pereira, lá na beira do lago também, ligadinha com a gente na Nova RFM. Bruno Henrique, a Natália também ligadinha com a gente, a Eleni ligado comigo, a Dona Lourdes, o seu Arnaldo também ligado com a gente, também ligadinho comigo, Kiko, o Edmilson, também ligado com a gente aqui na Nova RFM, toda a galera que tá aí na beira do lago, pra você que não participou, mas que ficou ouvindo a Nova RFM, um abraço, muito obrigado pela companhia, tudo, mas tudo de bom pra você, que você tenha um final de semana maravilhoso, tá? E você tem aí um finalzão de semana maravilhoso. Eu tenho que mandar um alô aqui, ó, mandar aqui no meu WhatsApp aqui, rapaz. Eu tenho que mandar um alô aqui agora. O Lila tá ligadinho com a gente lá na beira do lago. E ele mandou um áudio aqui, eu preciso ouvir o nome aqui da pessoa que ele mandou, pediu pra mandar um alô.
3: Bom dia, Anderson, aí, sou o
0: Mandou
3: um alô pro Xandão aqui na beira
0: Xandão. Do lago. Xandão, alô Xandão, lá na beira do lago, junto com o Lila também, um abraço pra vocês, bom dia, obrigado pela companhia lá na Água Branca, hein, o pessoal da Água Branca ali. O Lila e o Xandão lá na Água Branca, ligadinho com a gente na Nova RFM, um abraço pra vocês, obrigado pela companhia. Gente, tô indo nessa, mandando também um alôzinho aqui, aproveitando, mandando um alôzinho pro Emerson, meu irmão querido, com certeza tá trabalhando aí, tá no lugar, substituindo o Nando Vieira hoje, na correria aí na rua, né? É, e ele tá ligadinho com a gente, que na Nova Era tá ele e o Kesley, ligado com a gente lá, a Carolyn, a Kelly, né? Também lá o Christopher, o Christian, todo mundo ligadinho, o meu xodó, né? O xodózinho do papai, a Maria Vitória e também a Eleni ligada com a gente aqui na Nova Era. 11h51, tô indo nessa, um forte abraço pra você, tudo de bom, que nós tenhamos pela frente uma semana mais do que maravilhosa, cheia de bênçãos e coisas boas. Um beijo no coração de todos vocês, muito obrigado, segunda-feira, 5 da manhã, Nando Vieira e Catimbau, na Nova Era FM com o programa Morão da Porteira. Tá aqui não, paixão. 11h50, Rick Renner. Fui.

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3: Meio-dia e 2.

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1: 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Um ótimo fim de semana, esse é o Milkshake chegando por aqui com muito, muito pop. Eu sou a Flávia Becker, sempre bom ter você com a gente. E pra começar hoje no Milkshake tem a loirinha Sabrina Carpenter com Espresso.

Post Malone e Morgan Wallen, a gente ouviu I Had Some Help. E o Post Malone deu a entender que vai voltar a fazer rap, gente, que deixou muita gente animada nas redes sociais. Ele tem passado por vários estilos nos últimos trabalhos, mas muitos fãs ainda sentem falta daquele som que ele fazia lá no começo da carreira, né? Essa versatilidade é muito legal, mas é difícil negar que o rap é onde ele se encaixa de um jeito muito próprio, mas também ele arrasou no country. Enfim, Post Malone é um artista completo. Inclusive, até se apresentou agora no final da Copa. Enfim, gente, quem espera aí a fase rap dele, pode ser que esteja chegando de novo. E a gente continua aqui ao som de Tate McRae, Greedy.

Forever Young, David Guetta, Alphaville e Ava Max. Esse é o Milkshake, já já eu tô de volta com mais música pra você e eu falo também de Taylor Swift, então não sai daí. 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

0: 12:32.
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2: 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O programa mais doce, mais pop tá de volta. Esse é o Milkshake. A gente ouve agora o One Republic com Need Your Love.

Stargazing, influência do Miles Smith aqui no Milkshake. E deixa eu falar de Taylor Swift, que ela tá sendo bastante discreta em relação às suas fotos de casamento, preferindo não vender o material pra imprensa ou plataformas. A cantora quer compartilhar esse momento de uma forma que seja significativa pra ela, o que mostra como ela valoriza o controle sobre a sua vida pessoal, mesmo sendo uma das artistas mais famosas do mundo. E a gente segue aqui ao som de Coldplay com BTS, My Universe.

Now or Never, Pitbull e Bon Jovi pra fechar aqui o milkshake de hoje. Muito obrigada pela sua companhia. Eu sou a Flávia Becker, vou nessa e desejo a você um excelente fim de semana. Até o próximo milkshake. Tchau, tchau. 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
6: 12:59.

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4: 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Começa hoje o Campeonato Goiano da segunda divisão com 10 equipes buscando duas vagas na Série A do ano que vem. Bom Jesus, Trindade, Rio Verde, Grêmio, São Luís, Goiânia, Goianésia, Tupi, Mineiros e Morrinhos. A partir das 15h30, dois jogos. Tupi e Trindade jogarão no Estádio Geraldão em Jussara. Grêmio, Anápolis e Morrinhos jogam às 16h no Jonas Duarte. Amanhã às 15h30 em Bom Jesus e Goianésia. Às 16h, Mineiros e Goiânia. Mesmo horário para o Crixás e Rio Verde. O Crixás que agora chama São Luís e logo logo estará mandando seus jogos na cidade de São Luís e Montes Belos.
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6: Uma e 13.
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5: Ah, Rio Preto! Cheguei, Garnaldo, Zé Neto e Cristiano junto e misturado, hein?
6: Essa é complicada, hein?
5: Nunca aconteceu comigo.

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4: Esporte News. O Goiás Esporte Clube já viajou para a cidade de Belo Horizonte, onde amanhã às 18h30 encara pela 20ª rodada o América Mineiro, iniciando o segundo turno. O técnico Moisés Santos contará com os retornos de Ramon Menezes e Lucas Ribeiro, mas perdeu Luizão e Cadu Souza por suspensão. Felipe Luiz e Cadu Souza receberam 3 cartões amarelos e não poderão jogar contra a equipe do América. Lourenço, recuperado de lesão, ganhou minutagem nas últimas partidas e poderá atuar. A tendência do Goiás para enfrentar o América: Thiago Rodrigues no gol, Rodrigo Soares, Lucas Ribeiro, Ramon Menezes e Nicolas, Felipe Machado, Lourenço e Lucas Lima, na frente Jean Carlos, Cadu e Anselmo Ramon ou então Juninho. O Goiás que inicia o segundo turno na 7ª colocação com 29 pontos. O jogo contra o América é considerado de alto risco, já que o time mineiro busca sua recuperação dentro da competição.
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6: 1:58.
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3: 2:20. 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
2: 2:38. 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
2: Chegar mais perto da galera que tá aqui, ansiosa pra ver a gente. Bora sim, meu povo. Os corações apaixonados. Olha que bonito.
3: Esse clássico maravilhoso.
2: É.

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4: Esporte News. O Vila Nova Futebol Clube, depois de 19 rodadas, segue vivo na Série B do Campeonato Brasileiro nas primeiras colocações. O Tigre encerrou o primeiro turno com 34 pontos, 10 vitórias, 4 empates e 5 derrotas. Das 10 vitórias conquistadas, o Vila Nova 7 foram em casa, 3 fora. Longe de Goiânia acumula 5 derrotas, 2 empates e 3 vitórias contra Ponte, América Mineiro e o Londrina. O Vila Nova, que enfrentará na próxima segunda-feira o CRB no estádio Rei Pelé. Reforça os ganhos: Everton Galdino ainda não estreou na temporada. É o único contratado que ainda não tem condição de estrear por enquanto. O atleta depende de documentação internacional.
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0: 2:56.
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7: 3:40.

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5: A bola rola hoje pela Série A do Campeonato Brasileiro. Santos e Chapecoense na Vila Belmiro, Atlético Paranaense e Internacional na Arena da Baixada, Vasco da Gama e Mirassol em São Januário. Essas três partidas vão inaugurar a tecnologia do VAR para impedimento semiautomático. A novidade, que foi usada na Copa do Mundo, passa a ser usada também no Campeonato Brasileiro, a Série A. A comissão de arbitragem avaliou junto à direção da CBF essas duas tecnologias: a Reficam, que é aquela câmera que acompanha o árbitro em toda a partida, e a GLT, Goal Line Tecnologia. A FIFA usou recentemente essas tecnologias na Copa do Mundo e deu-se muito bem. O Brasileirão passa a ter então essas tecnologias da arbitragem para ajudar também na arbitragem da CBF.
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0: 3:55.
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3: Olá, seja muito bem-vindo, muito bem-vinda. Está no ar o Samba Pagode Churrasco. É o nosso SPC. É o nosso fim de semana. Eu sou Cido Gamelo e vou te fazendo companhia por aqui. Tudo de bom ter você com a gente, hein? Para abrir aqui a nossa churrasqueira sonora e aquecer o nosso dia, a gente já chega de cara à metade. E o clássico Morango do Nordeste. Chega mais, aumenta o som, prepara o carvão aí e vamos curtindo. Bora com a gente que está no ar mais um SPC.

0: te falar uma coisa, hein? Esse som que acabou de passar foi uma verdadeira aula de samba raiz. Com quem? Com o Almir Neto. E conselho, é um clássico atemporal. Muito legal, né? Bom, mas não para o som por aí, não. Agora é a vez do Pixote na nossa passarela. Com insegurança, aqui no SPC. Bora curtir.
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tava ouvindo aqui pensando, é toda a emoção do Leandro da Sapucaí interpretando, por sinal, muito bem esse clássico, né? Naquela mesa. Vamos fazer o seguinte, a gente vai tomar uma aguinha, coisa rápida. Segura aí que daqui a pouquinho tem muito mais SPC pra você.

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1: Quatro e vinte e quatro.
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4: Estamos de volta com o SPC na veia. É o samba, pagode, churrasco do seu final de semana. E depois de reabastecer nas energias do intervalo, a gente faz o seguinte, a gente começa agora com o pé direito, com Diogo Nogueira cantando Pé na Areia. Tararara, muito legal, hein? Bora curtir? Perfeito pro nosso dia e nesse clima delicioso que só o SPC oferece. Bora curtir.

0: E a gente continua a nossa viagem aqui pelo melhor ritmo nacional. E a gente abre espaço para uma dupla assim que eu posso falar que é histórica no nosso cancioneiro popular. Foi longe, né? Tô falando de Adoniran Barbosa, junto com a eterna Elis Regina, em Tiro ao Álvaro, pra gente matar a saudade. De boa, uma verdadeira obra-prima da nossa cultura, né? Aumenta o som, curte aí, canta com a gente.
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0: E fechando o nosso SPC de hoje com muita irreverência e balanço. Não tinha melhor. Ouvimos aí o Marcelo D2 com o Bicho Feroz. Muito obrigado pela companhia. Aliás, excelente companhia nesse final de semana. Bom apetite aí no seu churrasco. Continua calibrado aí no calor, hein? Até o próximo final de semana. E claro, que você tenha uma excelente semana. Nos falamos no próximo final de semana, no mesmo horário. Um abraço.
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6: Quatro e 54.

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1: 5:03.
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1: Simone Mendes.
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2: Ei, parou, segura. Tem cerveja aí?
3: Tem.
2: E tá gelada?
3: Tá.

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1: 5:58.
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0: final de semana. Eu sou o Luciano Leão e a partir de agora tem a hora do peão. É a hora que você pula, que você dança. É hora da alegria, né, Torinho? Falou alegria, falou desse cara. O Torinho tem que chegar por aqui, né? Torinho é pura diversão. Esse rapaz aqui, o tempo todo, vocês têm que ver o que ele dança aqui com a gente, viu? Ô, Torinho, você que é o programador aqui, você que é o chefão, o que, que vai ter de bom hoje? Eduardo Costa aí, menino. Gustavo Mioto, bom demais, hein, Torinho? Bom demais. Vamos lá, clima final de semana, começa. Clayton e Romário, primeira de hoje.
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Zéia. Lembrança boa. Lembrança boa você vai ter agora. Olha o que vem aí, ó. Matar a saudade, vamos de momento pé no barro. É Chitãozinho e Chororó com Ney Matogrosso.

0: Eita, que alegria aqui não para, né, Torinho? Aqui é diversão o tempo todo. É assim que o povo quer. O povo cobra, o povo quer alegria. Ô, Torinho, tem modo rodeio? Isso, prepara o modo rodeio aí. Todo mundo vai bancar o cowboy daqui a pouquinho, hein?
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0: 6:28.
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3: Vamos continuando por aqui, sabe quem tá chegando? Henrique Juliano, é a

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4: Gabi Violeira.

0: Contato depois do amor. E agora eu quero você relembrando. Vamos ouvir história?
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0: A história da música sertaneja. Agora tem Edson e Hudson.

0: alegria, quanta diversão, e a gente aqui fechando a primeira hora, gente. Primeira hora aqui na Hora do Peão já tá completa, né, Torinho? Completamos. Mas daqui a pouquinho o Torinho tá preparando mais uma hora pra você, hein, Torinho? Isso, menino, separa aí que a gente vai voltar e vai ter só modão, hein?
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0: 6:56.
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3: E por aqui a festa continua, não pode parar. Eu sou o Luciano Leão e com você eu fico mais animado ainda, porque também tá o Torinho. Esse aqui é adrenalina pura. Ô, menino Torinho, hoje aqui nessa sequência você vai mandar o quê? Zé Neto e Cristiano? Lauana Prado, Torinho. Então começa, abre a hora aí que é com você, chefe. Conrado e Alexandro.

0: campeão. Ô, meu povo, que tal dançar um rodeião daqui a pouquinho, né, Torinho? Vai ter um modo rodeio daqueles, hein?
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0: 7:26.
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3: Bora que tá chegando agora Matheus e Cauã, te assumir e te assumir.

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0: Como é que não chora?
1: Ah, já encerrou, gente! Já fechamos! Fechamos a hora do peão de hoje, mas fechamos com alegria, né? Toninho, nós tem que ir embora, meu filho. Nós tem que ir embora pra voltar amanhã pra animar essa galera toda. Você volta? Claro que você volta. Você tem maior pique. Gente, super beijo, viu? Continua por aqui que vem coisa boa. Sempre vem. Beijão, Toninho! Valeu!
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2: Sete e cinquenta e sete.
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4: Fim de semana, deixa rolar no ar. Okel, tudo bem com você?
1: Fala, Cido. Fim de semana gostosinho. E a gente aqui nessa programação delícia, maravilhosa.
4: Sem dúvida nenhuma.
1: Com muito alto astral, alegria, diversão, do jeito que o seu fim de semana merece.
4: É, embalando a trilha sonora perfeita pro seu final de semana.
1: Coisa
4: vai
1: boa
4: ter
1: demais.
4: Fofoca, vai ter muita música boa. Falando em música, vamos mandar nossa primeira?
1: Ai, bora começar bem, né, Cido?
4: Sem dúvida nenhuma. Ó, turn

0: que a gente curtiu aqui no fim de semana, deixa rolar, Benson Boone, Slow It Down. Kel,
1: o
0: que você tem pra contar pra gente aí, hein?
1: Olha, Cido, novidades aí.
0: Novidades?
1: Pois é, olha, o filme com músicas do BTS tá gerando uma grande expectativa entre os fãs. E a liberação desses materiais exclusivos só aumenta a vontade de ver o resultado final, né?
0: Mas vai rolar um filme dos caras?
1: Pois é, é um filme com músicas do BTS.
0: Ah, é? Que
1: pois
0: legal, hein?
1: Olha, a música do grupo tem um apelo emocional muito forte e usar isso como base para o cinema é uma jogada inteligente para conectar o público fiel que eles têm e estão construindo ao longo dos anos. Ou seja, o povo tá animado, tá querendo ver o filme do BTS.
0: Ah, meu, na boa, é muito legal que eles são uma referência, né? De postura, de relacionamento.
1: É uma
0: galera...
1: cultura muito de gente muito educada,
0: verdade,
1: eu sinto.
0: Verdade, verdade. E pelo menos nesse sentido, já vai mexendo com uma geração que tá meio bagunçada aí, né?
1: Ah, é verdade.
0: Pra respeitar o próximo, respeitar o parceiro, parceira, é muito legal. Amei a ideia, viu?
1: Gostei.
0: Vou tocar a BTS agora?
1: Bora.
0: Swing.

0: a gente curtiu aí o David Guetta, Alphaville, Ava Max, Forever Young, Forever... Vai dar uma saudade.
1: Forever Young!
0: Narara,
1: I want to be forever young.
0: Mas eu vou te falar, ainda bem que a gente trabalha como locutor, né? Que viver de canto não ganharia nem pro forte.
1: Que isso, ó. Melhor a gente fazer aquela pausinha, porque a gente passou vergonha agora,
0: né? Verdade, meu Deus. Era só ter ficado quieto,
1: ai,
0: né?
1: Ai, meu Deus.
0: Falava Forever Young, morreu o assunto. Já a gente volta.
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0: expressões que eu uso, não é fofoca, né?
1: Não.
0: É assunto pertinente.
2: O que você tem pra gente, Kelsinha?
1: Olha, gente, o Expresso está se reinventando e a grande tendência desse inverno é consumir o bem geladinho pra esfriar mais, não entendi,
0: mas
1: gente.
0: É também, consumir no inverno, consumir
1: bem gelado. Dá pra acreditar nisso,
0: bom,
1: gente?
0: Apesar que eu tomo sorvete no inverno, tranquilo, né?
1: É verdade.
0: Açaí.
1: Agora adivinha quem criou essa tendência de Expresso geladinho?
0: Quem?
1: Dua Lipa.
0: Vai ser mais gostoso ainda.
1: É, só que lá em Nova York, né, tá um calor danado. Lá funciona.
0: É, lá funciona. Mas também no inverno, uma vez assim, morando lá, rolou, estourou uma caixa d'água numa região, né?
1: Ah.
0: E molhou bastante. Só que, meu, naquela madrugada ficou tão gelado, que virou uma pista assim, ó, de gelo travando os carros e
1: meu
0: tal.
1: Meu Deus.
0: É, bom, entre tantas histórias, né? Eu tenho muitas histórias internacionais, inclusive, que estava na Alemanha. Não na Alemanha, não. Também em Paris, ou foi na Bélgica?
1: Não tá, não tá lembrando mais, né, Cido?
0: Não tô. Será
1: é
0: que
1: a idade.
0: Será que eu viajei mesmo?
1: Nos seus sonhos.
0: Será? Mas eu não lembro que eu sonho.
1: É isso.
0: One Republic, Need Your Love. Vou tocar agora que a gente ganha mais, né?

0: Fim de semana, deixa rolar aí o som da Dua Lipa, Illusion.
1: Ah, fechando aqui, foi nossa saideira.
0: Por quê? Eu não queria.
1: Eu não acredito. Ir
0: embora agora, viu? Tá tão legal, né?
1: Tá mesmo.
0: Sabe,
1: tá,
0: a gente vai curtindo música nesse clima, mas sem problema. Final de semana que vem tem muito mais pra você aqui, né?
1: Então tá bom, tá combinado. A gente volta semana que vem com mais Fim de Semana Deixa Rolar e essa energia gostosa. Um beijo e até a próxima.
0: Valeu, turma.
1: Você ouviu?
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1: Até a próxima.

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0: 8h56.
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2: E aí, turma? Estamos chegando, final de semana, é a hora da nossa viagem. Eita coisa boa! E aí, você tá bem? Tá tudo joinha? Aqui é Rodrigo Campos, hein? Já tô dentro do seu radinho. Bora viajar, bora curtir. Eu vou começar com Can't Get Out of My Head. Conhece esta música? E se eu cantar? Na, na, na, la, la, la, la. Não, tá bom, não vou cantar mais não. Ai, já começa daquele jeito, né? Loucura! Sabe como é que é? Gente, eu tô falando da Kylie Minogue, esse rolê todo pra falar da Kylie Minogue, né? Em 2001 ela lançou Can't Get You Out of My Head, que com aquela batida dance pop inesquecível e o refrão la la la la la la la la. Prometi que não ia cantar mais, né? Essa música se tornou um hino global. E a gente vai começar com Kylie Minogue, o nosso Time Machine.